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1: Na semana passada foi apresentado o novo orçamento, o Orçamento de Estado para 2027. Houve muito debate à volta disso, vai ocupar as próximas semanas, até a sua aprovação em novembro. E é preciso dizer duas outras coisas. Primeiro, é um orçamento que vai na sequência dos anteriores. É muito semelhante aos anteriores. É um orçamento prudente, é um orçamento que pretende um excedente, mas há uma diferença radical em relação aos anteriores. Acabou o PRR. A fortuna que nós recebemos nos últimos anos não vai existir no próximo ano. Portanto, há ali uma queda da despesa e é causada essencialmente por isto. Uma queda no investimento. Esse debate não tem sido muito feito. As pessoas, de facto, não interessa. É mais polémico o outro lado. Mas este ponto é um ponto importante. Acabou o PRR. O orçamento vai dar um excedente pequeno, umas centenas de milhões de euros, duas centenas de milhões de euros, mas isso está dentro da margem de erro. Quer dizer, a previsão, por exemplo, que o crescimento económico no orçamento é ligeiramente superior àquela que as outras entidades internacionais têm feito sobre o crescimento do próximo ano, e essa diferençazinha, são 0,4 pontos percentuais, é suficiente para acabar com o excedente. Portanto, estamos numa situação bastante frágil, bastante limitada, e o pior, este é o elemento mais dramático, é que com o governo minoritário está tudo em campanha eleitoral. A oposição em campanha eleitoral, o governo em campanha eleitoral, portanto, não se governa o país, está-se a dar doces, está-se a dar benesses, está-se a distribuir benefícios, baixar aqui um bocadinho, de dar ali mais um bocadinho, e a pressão da oposição sobre o orçamento vai ser nisso, e a pressão do próprio governo no orçamento vai ser sobre isso. Isto é uma pena, porque Portugal precisa de reformas, precisa de mudar as coisas, mas com uma situação tão frágil, este orçamento não tem capacidade para ser aquilo que o país precisa, é simplesmente mais um arrumar das contas, pelo menos, e isso é um ponto positivo, todos, sobretudo o governo, mas também a oposição, estão interessados em manter o equilíbrio das contas, a dívida a descer, e isso pelo menos já é uma vantagem.
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1: Presidente do Governo confiante no sucesso do concurso para a terceira fase de construção do novo hospital. César Ama tem equipamento para tratar doentes com cancro, mas aguarda autorização. Leão 14 terá de ser operado a um pulmão. Bispo do Funchal surpreendido com este problema de saúde do Papa. O presidente do Governo acredita que haverá concorrentes à terceira fase de construção do novo Hospital da Madeira. O prazo de apresentação de propostas para o concurso internacional termina esta terça-feira.
2: Eu não pronunciei sobre um concurso internacional de 415 milhões de euros, mas tenho a certeza quase absoluta que houve concorrentes.
1: O novo concurso surgiu depois de o anterior ter ficado deserto, ou seja, sem propostas. O preço base passou de 265 para 415 milhões de euros. Miguel Albuquerque falava esta segunda-feira, por ocasião da cerimónia de entrega de habitações no Porto da Ribeira, na freguesia do Campanário. O presidente reafirmou o propósito de o governo manter o ritmo de construção de habitação a custos controlados, com recurso ao fundo criado para esse efeito.
2: A ideia neste momento é as câmaras adquirirem bons terrenos, bem situados, e nós, depois, através do Fundo de Habitação, fazer a construção de focos nas diversas modalidades, designadamente ou para arrendamento acessível ou para aquisição, e garantindo, através do fundo, a edificação e depois a amortização através de uma taxa de rentabilidade que remunera o fundo, ou seja, faça a remuneração do fundo. Isso significa o quê? Significa que este é um instrumento importantíssimo que nós vamos usar no futuro para não termos um ónus no orçamento. Ou seja, o fundo faz um investimento, nós temos um conjunto de incentivos para o fundo investir, designadamente a disponibilização do terreno, o IVA 4%, e a isenção de taxas para as licenças. Isso vem, significa o quê? Significa que, através deste instrumento, nós vamos prosseguir uma política de construção maciça de fogos aqui na região autónoma, nas diversas modalidades.
1: A pedido dos jornalistas, Miguel Albuquerque comentou a situação em França, onde se multiplicam os protestos contra a política do governo francês para a educação e para a habitação.
2: Eu acho que, neste momento, há ali um problema que a convulsão e as forças de extrema-esquerda aliadas aos islamitas, que eu acho uma coisa paradoxal, e sobretudo em França é o Macron, que é um radical, e quer, no fundo, destabilizar as instituições francesas. A França está a atravessar um momento muito difícil, está com uma dívida pública muito elevada, com um serviço de dívida neste momento, e com despesas sociais que não consegue suportar. E neste momento a estratégia da rua da extrema-esquerda. O que é preciso é ter forças na ordem para meter essa gente na ordem.
1: O presidente do governo assegura que este tipo de agitação social não vai chegar à Madeira.
2: Nós aqui temos uma coisa, somos umas pessoas inteligentes. E o madeirense e o Porto Santense é uma coisa que já percebeu. Tem um grande sentido de autorresponsabilidade. Tem um grande sentido de orientar a sua vida em função daquilo que são os objetivos, através do trabalho, da determinação. Porque são pessoas que conheceram a ilha através dos seus ascendentes e as dificuldades. Portanto, sabem que uma sociedade tem que ser construída através do trabalho, da responsabilidade, da autodisciplina, e é isso que os madeirenses sabem. E os madeirenses também sabem outra coisa, que não é possível numa sociedade, se a pessoa não for responsável por si própria e perceber o seu caminho, estar à espera que o Estado dê tudo. E é nesse sentido que nós estamos a trabalhar. Porque é importante dizer que esta estratégia de habitação que nós estamos a perseguir é uma estratégia muito importante, porque responsabiliza também as famílias. Ou seja, quando você está a proporcionar habitações a preço acessível, a renda acessível, essas rendas nunca ultrapassam 35% do rendimento. Toda a gente sabe que quando está a arrendar uma casa ou a adquirir uma casa, vai fazê-lo preservando um património que é das pessoas, cada pessoa. E isso é fundamental. Ou seja, nós aqui não temos a infantilização. As pessoas aqui não são infantilizadas por tiradas demagógicas.
1: A convicção do presidente do governo, Miguel Albuquerque. O César Ama está em condições de iniciar uma nova terapia de cancros no sangue, mas ainda aguarda por autorização. A secretária da Saúde revelou que o equipamento, no valor de 200 mil euros, foi instalado no Hospital Nélio Mendonça este ano. Os profissionais estão devidamente capacitados, mas falta luz verde do Instituto Português do Sangue. Este tratamento pode abranger 11 pacientes anualmente. A secretária Micaela Freitas explica como funciona esta nova abordagem médica.
3: Esse tratamento, no fundo, de uma forma muito simples, implica que seja retirado do corpo do doente as células T. Essas células vão para o laboratório, são manipuladas, são, no fundo, multiplicadas, como se fosse um exército, que vão depois ser reintroduzidas no corpo do doente e que

0: condições de avançar com esta terapia, os doentes não terão de viajar para o continente.
1: Uma pessoa que faz este tipo de tratamento tem que se deslocar ao continente várias vezes, não só para tratamento inicial, mas também para o acompanhamento ao longo de alguns anos. Isto implica deslocação, viagens, estadia, não só para o doente, mas também para o acompanhante. E quando tem crianças que não podem ficar aqui na região sozinhas, também vão as crianças. Portanto, a interrupção das aulas, a interrupção da vida profissional, não só do doente, mas também de quem o acompanha, no fundo vai permitir, ou permitir fazer aqui o tratamento, vai permitir não só benefícios para aquela pessoa, mas também para todas as pessoas que o rodeiam.
0: Declarações da Secretária da Saúde à margem da sessão de abertura de uma conferência organizada pela Escola Superior de Saúde da Universidade da Madeira. Católicos de todo o mundo foram surpreendidos com o problema de saúde do Papa. Leão XIV anunciou no domingo que tem de ser operado a um nódulo detectado num pulmão. O Vaticano confirmou o internamento para esta terça-feira, mas não precisou se a cirurgia ocorre nesse mesmo dia ou no dia seguinte. Tal como a Igreja Católica, Dom Nuno Brás não esconde estar preocupado com o estado de saúde do Papa. O bispo da diocese recorda a tarefa desgastante e os sacrifícios associados à liderança da Igreja.
2: Soubemos no domingo, pela boca do próprio Papa, a notícia da intervenção cirúrgica aos pulmões a que o Santo Padre se iria submeter. A saúde do Papa Leão parecia das últimas coisas que nos iria preocupar nos anos mais chegados. Mas os sofrimentos que a condução da Igreja e do mundo trazem consigo manifestam-se também fisicamente, mesmo num homem que parecia gozar da saúde de um desportista. Não podemos deixar de recordar a afirmação do apóstolo São Paulo na carta aos cristãos de Colossos: completo na minha carne o que falta à paixão de Cristo. O sofrimento humano está longe de ser inútil. É um prolongamento do próprio sofrimento redentor de Cristo.
0: Dom Nuno Brás pede orações aos católicos da diocese, sublinha que o mundo precisa da voz forte e de autoridade do Papa Leão.
2: Com a Igreja do mundo inteiro, rezamos pela saúde do Papa Leão e acompanhamo-lo neste momento de fragilidade física. Pedimos para ele a graça de permanecer sempre firme na fé. E pedimos ainda a Deus que o restabeleça, de modo a podermos contar por muitos anos com a sua presença serena e firme à frente dos destinos da Igreja. E que a sua voz, cheia de autoridade verdadeira, se faça ouvir nos corações duros dos governantes deste mundo, num apelo de paz, humanidade, concórdia.
0: Dom Nuno Brás, bispo do Funchal, e o problema de saúde do Papa Leão XIV terá de ser submetido a uma intervenção cirúrgica a um pulmão e será internado já esta terça-feira. O JPP exigiu esclarecimentos do Governo Regional sobre o financiamento de eventos culturais e pediu a intervenção dos tribunais. O Tribunal Central Administrativo Sul já deliberou e o secretário regional do Turismo, Eduardo Jesus, terá de facultar aos Juntos pelo Povo o acesso detalhado às despesas da edição de 2026 do Toast of America, ou seja, do jantar organizado em junho deste ano, nos Estados Unidos, pela Associação de Promoção da Madeira, por ocasião do Dia da Independência, o 4 de julho. Elvio Sousa, secretário-geral do JPP, condena o que diz ser a falta de transparência do secretário e exigiu respostas imediatas que justifiquem o aumento dos custos desta iniciativa de 50 mil em 2025 para mais de meio milhão de euros este ano.
3: O secretário-regional ter recusado ceder a informação da edição 2025, teve um máximo de despesa de 50 mil euros, é porque não deseja que a população conheça detalhadamente onde foram gastos esses mais de meio milhão de euros na edição 2026. Portanto, é a nossa responsabilidade saber porque se passou de um valor de 50 mil para mais de 500 mil euros de um ano para o outro.
0: O dirigente do maior partido da oposição censura a gestão financeira do Executivo Regional face às graves dificuldades que a população enfrenta na atualidade.
3: Taxa de inflação mais alta do país, dificuldades das famílias para fazer face aos elevados custos para o mercado, dos combustíveis, os preços da habitação estão como todos

0: Chabés um verdadeiro escândalo e recordo que esta ação que nós tivemos oportunidade de executar vem mostrar a forma vergonhosa como o Governo gastou este ano mais de 500 mil de euros numa prova de vinhos nos Estados Unidos.
1: Os pedidos de esclarecimento do JPP visam garantir o escrutínio rigoroso das finanças públicas regionais, referiu Elvio Sousa. Já na tarde desta segunda-feira, a Associação de Promoção da Madeira publicou um comunicado em que diz ter convocado o JPP para esclarecimentos sobre o assunto. A nota distribuída à comunicação social refere que a convocatória foi enviada ao Grupo Parlamentar do Juntos pelo Povo, na qual se disponibiliza para entregar a documentação solicitada através da Assembleia Legislativa da Madeira relativa às ações de promoção desenvolvidas junto do mercado norte-americano nos anos de 2025 e 2026. Na comunicação, a Associação de Promoção propõe que a entrega da documentação se realize na quarta-feira, dia 14 de outubro, pelas 9 da manhã, na sede da Associação. Em alternativa, caso essa data e horário não sejam convenientes, sugere o dia 20 de outubro, pelas 17 horas, solicitando ao JPP a indicação da opção mais adequada. Conhecemos agora as previsões do estado do tempo para terça-feira. Pode contar com céu geralmente muito nublado, com boas abertas na vertente sudoeste da Ilha da Madeira. Aguaceiros fracos mais frequentes na vertente norte e nas terras altas da ilha. Vento de nordeste, por vezes forte, até 40 km horários, nos extremos leste e oeste da Ilha da Madeira e nas terras altas, a partir da manhã. 26 graus é a temperatura máxima prevista para o Funchal.

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2: Para certa, são 7h45, está na altura de lhe mostrar a edição desta terça-feira de Madeira Notícia. Paulo Figueira, bom dia.
3: Olá, bom dia. Termina hoje o prazo para a entrega de propostas à terceira fase da construção do novo hospital. O Serviço de Saúde tem equipamento para tratar doentes com cancro no sangue, mas aguarda por autorização. O Papa terá de ser operado a um pulmão, Bispo do Funchal, surpreendido com este problema de saúde de Leão 14. No desporto, Liga Europeia de Handball, Marítimo defronta esta noite os islandeses do Hafnar.

0: Miguel Albuquerque acredita que há concorrentes à terceira fase da construção do novo Hospital Central Universitário da Madeira. O preço base subiu dos 265 milhões de euros para os 415 milhões. O prazo de apresentação de propostas relativas a este concurso público internacional termina hoje, 13 de outubro.
1: Eu não pronunciei sobre um concurso internacional de 415 milhões de euros, mas tenho a certeza quase absoluta que houve concorrentes.
0: O novo concurso surgiu depois do anterior ter ficado deserto, ou seja, nenhum consórcio de empresas ter apresentado propostas. O preço base passou de 265 para 415 milhões de euros, um valor que teve de ser revisto, tendo em conta o agravamento dos custos. Miguel Albuquerque esteve ontem na cerimónia de entrega de habitações no Porto da Ribeira, na freguesia do Campanário. O líder do governo reafirmou o propósito de manter o ritmo de construção de habitação a custos controlados, com recurso ao fundo criado para esse efeito.
1: A ideia neste momento é às câmaras adquirirem bons terrenos, bem situados, e nós, depois, através do fundo de habitação, fazer a construção de focos nas diversas modalidades, designadamente ou para arrendamento acessível ou para aquisição, e garantindo através do fundo a edificação e depois a amortização através de uma taxa de rentabilidade que remunera o fundo, ou seja, faça a remuneração do fundo. Isso significa o quê? Significa que este é um instrumento importantíssimo que nós vamos usar no futuro para não termos um ónus no orçamento, ou seja, o fundo faz um investimento, nós temos um conjunto de incentivos para o fundo investir, designadamente a disponibilização do terreno, o IVA 4%, e a isenção de taxas para as ciências. Isso vem, significa o quê? Significa que, através deste instrumento, nós vamos prosseguir uma política de construção maciça de fogos aqui na região autónoma, nas diversas modalidades.
0: A pedido dos jornalistas, o líder do governo comentou a situação em França, onde se multiplicam os protestos contra a política do executivo francês, nomeadamente no que toca à educação e habitação.
1: Eu acho que neste momento há ali um problema, que a convulsão e as forças de extrema-esquerda aliadas aos islamitas, que eu acho uma coisa paradoxal, e sobretudo em França é o Macron, que é um radical, e quer, no fundo, destabilizar as instituições francesas. A França está a atravessar um momento muito difícil, está com uma dívida pública muito elevada, com serviço de dívida neste momento e com despesas sociais que não consegue suportar. E neste momento a estratégia da rua da extrema-esquerda. O que é preciso é ter forças na ordem para meter essa gente na ordem.
0: Miguel Albuquerque assegura que este tipo de agitação social não vai chegar à Madeira.
1: Nós aqui temos uma coisa, somos umas pessoas inteligentes. E o madeirense e o Porto Santense é uma coisa que já percebeu. Tem um grande sentido de autorresponsabilidade. Tem um grande sentido de orientar a sua vida em função daquilo que são os objetivos, através do trabalho, da determinação, porque são pessoas que conheceram a ilha através dos seus ascendentes e as dificuldades. Portanto, sabem que uma sociedade tem que ser construída através do trabalho, da responsabilidade, da autodisciplina, e isso que os madeirenses sabem. E os madeirenses também sabem outra coisa, que não é possível numa sociedade, se a pessoa não for responsável por si própria e perseguir o seu caminho, estar à espera que o Estado dê tudo. E é nesse sentido que nós estamos a trabalhar, porque é importante dizer que esta estratégia de habitação que nós estamos a perseguir é uma estratégia muito importante, porque responsabiliza também as famílias. Ou seja, quando você está a proporcionar habitações a preço acessível ou renda acessível, essas rendas nunca ultrapassam 35% do rendimento. Toda a gente sabe que quando está a arrendar uma casa ou a adquirir uma casa, vai fazê-lo preservando um património que é das pessoas, cada pessoa, e isso é fundamental. Ou seja, nós aqui não temos a infantilização, pessoas aqui não são infantilizadas por tiradas demagógicas.
0: A convicção de Miguel Albuquerque. O Serviço Regional de Saúde está em condições de iniciar uma nova terapia no tratamento de cancros no sangue, mas ainda aguarda por autorização. A secretária da tutela revelou que o equipamento custou 200 mil euros e foi instalado no Hospital Nel Mendonça este ano. Os profissionais também estão devidamente capacitados, mas falta a luz verde do Instituto Português do Sangue. Este tratamento pode abranger 11 pacientes anualmente. A secretária Micaela Freitas explica esta nova abordagem médica.
2: Esse tratamento, no fundo, de uma forma muito simples, implica que seja retirado do corpo do doente as células T, essas células vão para o laboratório, são manipuladas, são no fundo multiplicadas, como se fosse um exército, que vão depois ser reintroduzidas no corpo do doente e que vão combater aquelas que são as células com cancro. Neste momento vão cerca de 6 pessoas para o continente fazer este tratamento, mas nós estimamos que os nossos cálculos, o nosso estudo foi feito para cerca de 11 pessoas, com possibilidade de se alargar, se este tratamento também se alargar a outro tipo de doenças.
0: E quando o Serviço de Saúde estiver em condições de avançar com esta terapia, os doentes não terão de viajar para o continente.
2: Uma pessoa que faz este tipo de tratamento tem que se deslocar ao continente várias vezes, não só para tratamento inicial, mas também para o acompanhamento ao longo de alguns anos. Isto implica deslocação, viagens, estadia, não só para o doente, mas também para o acompanhante. E quando tem crianças que não podem ficar aqui na região sozinhas, também vão as crianças. Portanto, a interrupção das aulas, a interrupção da vida profissional, não só do doente, mas também de quem o acompanha, no fundo vai permitir, ou permitir fazer aqui o tratamento, vai permitir não só benefícios para aquela pessoa, mas também para todas as pessoas que o rodeiam.
0: Micaela Freitas, declarações da Secretária da Saúde à margem da sessão de abertura de uma conferência organizada pela Escola Superior de Saúde da Universidade da Madeira. Católicos de todo o mundo foram surpreendidos com o problema de saúde do Papa. Leão XIV anunciou no passado domingo que tem de ser operado um nódulo detectado num pulmão. O Vaticano confirmou o internamento para esta terça-feira, mas não precisou se a cirurgia ocorre hoje ou então amanhã. Tal como a Igreja em geral, Dom Nuno Brange não esconde estar preocupado com o sumo pontífice. O bispo da Diocese recorda a tarefa desgastante e os sacrifícios associados à liderança da Igreja.
3: Soubemos no domingo, pela boca do próprio Papa, a notícia da intervenção cirúrgica aos pulmões a que o Santo Padre se iria submeter. A saúde do Papa Leão parecia das últimas coisas que nos iria preocupar nos anos mais chegados. Mas os sofrimentos que a condução da Igreja e do mundo trazem consigo manifestam-se também fisicamente, mesmo num homem que parecia gozar da saúde de um desportista. Não podemos deixar de recordar a afirmação do apóstolo São Paulo na carta aos cristãos de Colossos: completo na minha carne o que falta à paixão de Cristo. O sofrimento humano está longe de ser inútil. É um prolongamento do próprio sofrimento redentor de Cristo.
0: Dom Nuno Brache pede orações aos católicos da Diocese pela saúde do Papa e sublinha que o mundo precisa da voz forte e de autoridade moral do Papa Leão XIV.
3: Com a Igreja do mundo inteiro, rezamos pela saúde do Papa Leão e acompanhamo-lo neste momento de fragilidade física. Pedimos para ele a graça de permanecer sempre firme na fé. E pedimos ainda a Deus que o restabeleça, de modo a podermos contar por muitos anos com a sua presença serena e firme à frente dos destinos da Igreja. E que a sua voz, cheia de autoridade verdadeira, se faça ouvir nos corações duros dos governantes deste mundo, num apelo de paz, humanidade, concórdia.
0: Dom Nuno Brache, Bispo do Funchal, e o problema de saúde do Papa Leão XIV terá de ser submetido a uma intervenção cirúrgica a um pulmão. Jantar de €500 mil nos Estados Unidos, na mira do JPP, a Secretaria do Turismo vai ter de facultar toda a documentação solicitada por este partido. O Juntos pelo Povo pediu a intervenção da Justiça e o Tribunal Central Administrativo do Sul deu razão ao JPP. Hélio Sousa quer perceber como é que um evento organizado pela Associação de Promoção da Madeira para assinalar o Dia da Independência da América custou 10 vezes mais de 2025 para 2026.
4: O secretário regional ter recusado ceder a informação da edição 2025, que teve um máximo de despesa de €50 mil, é porque não deseja que a população conheça detalhadamente onde foram gastos esses mais de €500 mil na edição 2026. Portanto, é a nossa responsabilidade saber porque se passou de um valor de 50 mil para mais de €500 mil de um ano para o outro.
0: O dirigente do maior partido da oposição censura a gestão financeira do Executivo madeirense.
4: Taxa de inflação mais alta do país, dificuldades das famílias para fazer face aos elevados custos para o mercado, dos combustíveis. Os preços da habitação estão, como todos sabeis, um verdadeiro escândalo e recordo que esta ação que nós tivemos a oportunidade de executar vem mostrar a forma vergonhosa como o Governo gastou este ano mais de 500 mil de euros numa prova de vinhos nos Estados Unidos.
0: Entretanto, a Associação de Promoção da Madeira publicou um comunicado em que diz ter convocado o JPP para prestar esclarecimentos sobre o assunto. A convocatória, segundo a nota distribuída à comunicação social, foi enviada ao grupo parlamentar do Juntos pelo Povo e na qual a APM se disponibiliza a entregar a documentação solicitada através da Assembleia Legislativa da Madeira. No handball, depois da vitória em casa na semana passada sobre os espanhóis do Bidassoa por 40-32, o Marítimo defronta hoje os islandeses do Afnar Fiorar. Uma vez mais, o encontro decorre no pavilhão de Santo António. O comentador residente do Liga PEF, Paulo Vieira, considera que a equipa madeirense está a ter um bom desempenho nesta fase da competição.
5: Acho que as coisas estão a correr muito bem. O Marítimo está a ter uma excelente prestação. Eu não conheço tão bem esta equipa como conhecia a equipa espanhola, mas logicamente é outra vez uma escola de handball muito forte, que normalmente são um bocadinho diferente da escola espanhola. Mas...
0: A partida entre o Marítimo Handball e os islandeses a Afnar tem início às 19h45 no pavilhão de Santo António. Um dos navios da frota do National Geographic passou ontem pela região, com 147 passageiros e 105 tripulantes, fez escala na Madeira entre as 6 da manhã e as 6 da tarde. Este navio está projetado para a navegação polar. Estão previstos aguaceiros mais frequentes a norte e nas zonas montanhosas, num dia com vento de nordeste, por vezes forte, nos extremos leste e oeste da Madeira e também nos pontos mais elevados. 26 graus é a temperatura máxima prevista para o Funchal.

Ponto final na edição primeira desta terça-feira de Madeira em Notícia. Estamos a menos de um minuto das 8 da manhã aqui no seu posto emissor do Funchal, Canal Onda Média e FM, 13 de outubro.

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Já a seguir ao sinal horário das 8, temos aí uma opinião contra e depois... bom, depois já sabe o que, com o que é que pode contar.

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1: Na semana passada foi apresentado o novo orçamento, o Orçamento de Estado para 2027. Houve muito debate à volta disso, vai ocupar as próximas semanas, até a sua aprovação em novembro. E é preciso dizer duas ou três coisas. Primeiro, é um orçamento que vai na sequência dos anteriores. É muito semelhante aos anteriores. É um orçamento prudente, é um orçamento que pretende um excedente, mas há uma diferença radical em relação aos anteriores. Acabou o PRR. A fortuna que nós recebemos nos últimos anos não vai existir no próximo ano. Portanto, há ali uma queda da despesa e é causada essencialmente por isto. Uma queda no investimento. Esse debate não tem sido muito feito. As pessoas, de facto, não interessa. É mais polémico o outro lado. Mas este ponto é um ponto importante. Acabou o PRR. O orçamento vai dar um excedente pequeno, umas centenas de milhões de euros, duas centenas de milhões de euros, mas isso está dentro da margem de erro. Quer dizer, a previsão, por exemplo, que o crescimento económico no orçamento é ligeiramente superior àquela que as outras entidades internacionais têm feito sobre o crescimento do próximo ano, e essa diferençazinha, são 0,4 pontos percentuais, é suficiente para acabar com o excedente. Portanto, estamos numa situação bastante frágil, bastante limitada, e o pior, este é o elemento mais dramático, é que com um governo minoritário está tudo em campanha eleitoral. A oposição em campanha eleitoral, o governo em campanha eleitoral, portanto, não se governa o país, está-se a dar doces, está-se a dar benesses, está-se a distribuir benefícios, baixar aqui um bocadinho, de dar ali mais um bocadinho, e a pressão da oposição sobre o orçamento vai ser nisso, e a pressão do próprio governo no orçamento vai ser sobre isso. Isto é uma pena, porque Portugal precisa de reformas, precisa de mudar as coisas, mas com uma situação tão frágil, este orçamento não tem capacidade para ser aquilo que o país precisa, é simplesmente mais um arrumar das contas, pelo menos, e isso é um ponto positivo, todos, sobretudo o governo, mas também a oposição, estão interessados em manter o equilíbrio das contas, a dívida a descer, e isso pelo menos já é uma vantagem.
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0: Olha, eu não me dei conta.
1: Não, tu não reparaste?
0: não me dei conta. Olha. Mas ainda assim, para o dia de hoje, a temperatura é de 26 graus Celsius.
1: 26?
0: É verdade, vamos ter uma temperatura ainda bem agradável para esta altura do ano.
1: Agradável é bastante relativo, não achas?
0: Ainda vamos ter saudades, não é? Como ainda no outro dia nos diziam, vamos ter saudades deste bom tempo, quando começar as férias, é sempre assim, estamos sempre insatisfeitos.
1: É, faz parte de estarmos insatisfeitos, mas também, olha, se nós não estivéssemos insatisfeitos, íamos falar sobre o quê? Não é? Que assuntos aqui íamos ter para estar aqui a reclamar pela manhã?
0: Tem que ser... sempre tema de conversa, sem dúvida. Através do 291-20-8954 vamos querer conversar consigo e, sendo terça-feira, vamos também recordar um daqueles provérbios engraçados, colocar à prova os nossos ouvintes nesta edição do Bom Dia, Bom Dia de hoje.
1: Hoje já vamos ao trabalho.
0: Contamos consigo até às

0: Daniel Santa Cruz e o Banco da Gigante Lento nesta nossa emissão de hoje do Bom Dia também com Danny Ocean e fomos ainda aos anos 90 para recordarmos a dupla Charles e Eddie em Would I Lie to You nesta terça-feira, onde novamente o desporto vai voltar à antena.
1: Pois é, logo às 19 horas temos os Maravilhas. Vamos falar sobre futebol, precisamente, e sobre o estado em que anda a nossa equipa verde-rubro, não é verdade?
0: Exatamente. Não só o futebol, mas as demais modalidades vão, com certeza, merecer destaque neste programa que, semanalmente, aqui reúne a família verde-rubra na sua rádio.
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0: estabelecimentos escolares, ui, nem se fala.
1: Nem se fala, e cada vez está pior, porque cada vez temos mais carros a circular na estrada.
0: É,
1: o que, na realidade, deveria ser ao contrário, não é? Cada vez mais deveríamos ter menos, devíamos ter mais opções para a circulação, e não é de todo isso que se observa. Vem daí falar connosco através do nosso WhatsApp, através do 936-363-970. Mande aquela foto da sua varanda, da sua janela, da sua cozinha, ou simplesmente o seu bom dia. Nós não somos esquisitos, nós aceitamos qualquer coisa, desde que seja para ter a oportunidade de falar consigo.
0: E às terças-feiras gostamos sempre de recordar com os nossos ouvintes aqueles provérbios que quase ficam esquecidos com o passar do tempo.
1: Pois, nós vamos aqui dizer alguns, consoante vocês vão adivinhando ou não. Que tal? Pode ser? Posso lançar o primeiro?
0: Vamos
1: Madruga,
0: isso.
1: O que achas?
0: Vamos a isso.
1: Vamos a isso? Ok. Então, estão atentos? Um, dois. No aperto e no perigo se conhece o... Dot, dot, dot. O quê, pessoal? O que é? Venha daí connosco tentar adivinhar através do 291-20-89-54 ou através do nosso WhatsApp 936-363-970.
0: O que será? No aperto e no perigo se conhece...
1: O quê?
0: Eu acredito que os nossos ouvintes vão descobrir esta facilmente.
1: Pois, mas Madruga, o que vale é que temos outra muito boa na manga também.
0: É verdade.
1: Hoje nós estamos sempre muito prevenidos, muito prevenidos.
0: Para aqueles que vão na estrada, uma ótima condução, condução atenta, pois claro, e respeitando o código de estrada, que às vezes, bem, estou a ser simpático. Às vezes não é assim lá muito respeitado.
1: Estás a ser politicamente correto,
0: é
1: vá.
0: E então, à entrada das rotundas, ai meu Deus.
1: Ai, os turistas, ó turistas, a fazer rotundas, minha gente.
0: Oh, não, ontem vi um acidente mesmo.
1: Viste
0: por causa
1: tu
0: disso.
1: E vi eu, vimos os dois o mesmo ali na rotunda do quem vai para a Marina, não é? Não, não é para a Marina,
0: pontinha.
1: Para a Pontinha, exato.
0: Exatamente.
1: E como sempre, é aquele típico turista que faz a rotunda por
0: pois
1: fora.
0: É verdade.
1: Pois, agora, porquê é que eles fazem todos isso? Se calhar o problema vem das rent-a-cars, não?
0: Não sei, talvez são ensinados assim.
1: Eu acho que são as indicações. Não, eu acho que são as indicações que eles têm mesmo. É para fazer as rotundas por fora, porque para salvaguardar, porque se tu vieres de dentro, a culpa será tua, não é?
0: Penso que não dizem isso. Acho que não.
1: Eu acho que sim.
0: Eles vêm mesmo com aquela maneira assim das escolas de condução.
1: Não,
0: em determinados países, porque têm prioridade, acham que têm prioridade sempre.
1: Mas tu quando vais fora, tu fazes as rotundas normais e eles sabem fazer
0: pois,
1: rotundas.
0: Pois, é isso.
1: Eles, tu vais para qualquer país, vou dizer, da União Europeia, que é o mais fácil.
0: Olha, segundo sei, por exemplo, em França, quem entra tem que ter prioridade a entrar.
1: E bem?
0: É
1: e bem.
0: Ao contrário de nós, quem está dentro tem prioridade, mas eles não, é ao contrário.
1: Pois, é uma confusão e a verdade é que está cada vez mais caótico as nossas estradas, por isso conduza sempre com moderação, com precaução e nunca acredite naquilo que está a ver. Tenha sempre um pezinho atrás, porque...
0: Isso é verdade.
1: Nem sempre vai acontecer aquilo que nós estamos à espera. E eu digo isto porque eu conduzo mota e de mota nós temos sempre que assumir que quem está à nossa frente, atrás e aos lados, não vai fazer aquilo que nós achamos que vai fazer. São precauções a dobrar.
0: Coisas que também convém lembrar, aqui fazemos referência no programa PEF sobre rodas, que quinzenalmente aqui está consigo através do posto de emissores do Funchal, um programa que naturalmente também é convidado a participar, quer através da nossa linha telefónica, quer igualmente pelo nosso WhatsApp. Vamos ao telefone, vamos a isso. Olá, bom dia.
1: Olá, bom dia.
2: Olá.
0: Olá.
2: Olá.
0: Ah,
2: bom dia.
0: Bom dia, nossa amiga Nadir. Por onde tem andado, Nadir? Tudo bem consigo? Aí
2: está tudo bem.
0: Estão dando sinal.
2: Então você, está tudo bem?
1: Está tudo ótimo. Está tudo ótimo.
0: Então, Nadir, como é que está a começar o seu dia aí pelo rancho, Zona Bonita? Ah,
2: estou preparando o almoço.
1: Ah, é? E podemos saber o que é o seu almoço?
2: É frango, arroz, salada.
1: E a salada, com ou sem cebola?
2: Com cebola.
1: Ah, é das minhas.
2: Cebola
1: eu também.
2: E tomate.
1: Eu também não consigo fazer uma salada sem cebola. Para mim, salada é com cebola. Aliás, eu sempre que vou a um restaurante e pedimos salada, eu digo sempre: pode ser com muita cebola. Eu faço sempre isso, eu adoro cebola.
0: E Nadir, já começou o dia com o seu belo cafezinho também?
2: Sim, já tomei o meu café.
0: Não, poderia
1: deixar
0: de ser.
2: Ah, não, não passo de manhã.

0: uma café.
1: E o seu cafezinho é com leite, sem leite, com açúcar, sem
0: tanto
1: açúcar?
0: Tanto faz, às vezes é sem preto, às vezes é com leite.
1: E açúcar? Deita açúcar?
0: Nada.
1: Ah, muito gosto. Bem, Nadir, faz muito bem para a sua saúde evitar os açúcares.
2: Nadir, e hoje estamos também aqui a fazer referência
1: ao
2: a mais
1: provérbio.
2: Um dos provérbios.
1: Quer tentar?
0: Pode ser.
1: Vamos lá então, Nadir, está preparada?
0: Mais ou menos.
1: Ah, claro que sim. Ora bem, no aperto e no perigo, se conhece o...
0: Amigo.
1: Ah, muito parabéns bem. Para Nadir. Ding, ding, ding, acertou.
2: É verdade. Já tínhamos recebido também via WhatsApp aqui a nossa amiga Mari e também através do 936-363-970 já tinha aqui deixado a sua resposta e está corretíssima.
1: Ou seja,
2: também.
1: Nadir, acertou. Sabe o que é que ganha? Ganha um beijo,
2: beijo
1: nosso.
0: Ganha falar com vocês.
1: Exatamente. E nós ganhamos em falar consigo. Isto é win-win.
2: É verdade. Nadir, então, e estávamos ainda há instantes a falar do trânsito. Aí na sua zona também há muito trânsito. Até porque.
0: Em todo o lado.
1: Não, não dá para fugir ao trânsito.
2: Temos aí. Belos miradores em torno do rancho e acredito...
0: Está tudo cheio.
2: Pois é, deve ser uma loucura.
0: Isso é loucura para sem toda a parte. Quem que amanhã vê uma loucura de carros, meu Deus.
2: Pois é. Eu acredito que...
0: É carros, é motos, é uma desgraça.
1: Os cantinhos estão todos ocupados, não é?
0: Ui.
2: E então a estacionar em segunda fila também acontece na sua zona, imagino.
0: Sim.
2: O que
0: é que agora
2: a caminhoneta
0: só faz até uma vez só agora.
1: Ah, pois.
0: É. Antes vinha por baixo, agora vem ser uma veia pela caldeira.
2: Melhor?
0: É melhor assim, eu acho melhor.
1: Ao menos isso, ao menos arranjaram mecanismos que Nadir considera que facilitaram, não é? Que é o mais importante.
2: Ora bem.
0: É para quem vai de carro e tudo, é melhor.
1: Nadir, e beijinhos? Quero mandar beijinhos a alguém?
0: É beijinhos especial para vocês, para a Joana, ela não vai estar a ver, para a Joana e para vocês
2: beijinhos
0: todos.
1: Muito obrigada.
0: Para todos aí, e também para a Fátima Reis, que ela já mandou uma mensagem hoje, que era para me chamar, estava trabalhando.
2: Ah, é? E onde é que ela anda?
0: Sim. Anda trabalhando assim de parte. Não há essa condição de custa loucura. Eu também ainda via rápido lá, uma loucura de carro.
2: Pois,
0: credo.
2: Acredito. E quando é que ela... Recorde lá o nome dela?
0: É a Fátima Reis.
2: Ah, Fátima Reis.
0: Que ela manda mensagem.
2: Ah, manda, é verdade.
0: Sim, nada.
2: Fátima de quando é vez.
1: Um beijinho,
0: e para,
1: Fátima.
0: E para todos, é para o clássico. Desde que falou ontem em mim que a Fátima me deixe.
2: Plácido Nobre.
0: Está bem, um beijinho grande para ele e para toda a família. Para todos que liguem para aí, para os que não liguem, para os nossos imigrantes, para o Ricardo Cassiano, que fez anos.
2: Pois fez, ainda no outro dia, verdade? E é tanta malta amiga que já juntam à sua lista de contactos o nosso WhatsApp e quando em vez aqui enviam as suas mensagens, é o nosso amigo Roberto.
0: Também às
2: Henriques.
0: Vezes eu mando.
2: Exato. Agora é de pais de aí de Câmara de Lobos, enfim, o Roberto Moreira, tanta malta amiga que
0: tanta
2: por esse
0: malta.
2: Mundo fora
0: para,
2: está
0: para
2: também
0: todos,
2: na nossa
0: companhia. Para todos, um grande beijinho para os nossos imigrantes, para todos.
2: Ora,
0: e obrigada de atender.
2: Muito obrigado, nós. Muito
0: obrigada, que às vezes até há bastante tempo com a música e não com a atende.
2: Pois é, às vezes
0: não faz mal.
2: Acontece.
0: Não faz mal.
2: Nadir, obrigado. Um beijinho para o rancho.
0: Obrigada,
2: tudo bom. Muito obrigado. Muito obrigado.
0: Para
2: o nosso amigo Vítor Nóbrega também, através do nosso WhatsApp, envia-nos aqui um pequeno vídeo. Está na Via Rápida. Olha, o trânsito até não está...
1: Até está bastante...
2: Muito
1: está a fluir.
2: Exatamente. Quando assim é... olha, outra coisa também muito usual, os pesados de mercadorias a fazerem aqui uma ultrapassagem, pois são estas coisas que às vezes nos surpreendem, os pesados de mercadorias a andarem feitos.
1: Parecem uns Ferraris.
2: Acontece. Vamos à música e agora um velhinho êxito de Christophe, que se fosse vivo hoje celebraria o seu aniversário. Vamos recordá-lo com esta canção, Alina.

0: Here I Am, a música da banda Domino, e antes disso recuávamos ainda mais no tempo para revisitarmos a Aline, um velho clássico de Christoph, que se fosse vivo hoje celebraria o seu aniversário. Uma canção que marcou o seu início de carreira e que inclusive conheceu versões gravadas em português. Estamos com 9 minutos, jogaram no Esperando das 11. Vamos novamente até ao nosso WhatsApp, que continuam a chegar mensagens por parte dos nossos amigos.
1: Olha, e chegou aí uma mensagem muito engraçada, não foi?
0: É verdade. E chegou-nos justamente do Reino Unido, aqui da nossa amiga Ana Fernandes, que...
1: Olá, Ana!
0: Diz-nos o seguinte: bom dia, se conhece o amigo, acertei. Exatamente, acertou. Dia
1: acertou,
0: feliz a todos.
1: Sim, senhora.
0: Ora, e ela ainda nos diz que nos tais condutores que vemos de quando em vez, isto é, vai sendo mais regular. Ah, e agora?
2: Olá.
0: Olá, olha, a falar da Hélia, cá está. Como está, Hélia?
1: Está tudo bem, Hélia?
2: Sim, Paulo.
0: Estamos bem.
2: E a menina também.
0: Está tudo bem. E desse lado, como é que está a começar o dia?
2: Está começando.
0: O dia que vai continuar com tempo agradável, se bem que já se nota que baixou logo pela manhã e ao final da tarde.
1: Pois, mas pelos vistos,
0: nota qualquer coisa.
1: Mas é uma falácia, claramente.
0: Uhum. Ao longo do dia ainda vamos continuar com tempo ainda bem ameno para esta altura do ano. Hélia, há pouco adivinhou, segundo aqui a sua filha nos contava, através do WhatsApp, adivinhou o provérbio.
2: Sim.
0: Gosta de provérbios?
2: Gosto.
0: E este até faz sentido.
1: E este foi bem acessível, nós fomos bastante simpáticos para os nossos ouvintes.
0: No aperto e no perigo se conhece o amigo, e é bem verdade, não acha?
2: É? Posso.
1: A Hélia tem muitos amigos?
2: Alguns.
1: Boa, então é uma mulher com sorte.
2: Sim, sim.
0: Ainda bem.
1: Ainda bem.
2: Amigas é a minha família.
0: É verdade. E temos que preservar essas boas amizades. E ainda costuma conversar com as suas colegas? A Hélia trabalhava nos Correios, no CTT. Ainda no outro dia assinalava-se o dia dos Correios. Eu perguntava-lhe se ainda mantém contacto com as suas colegas, ex-colegas.
2: Sim, sim. Uhum. Já há muitos anos de trabalhar para os Correios.
0: Pois é.
2: E sim.
0: E ainda continua a falar com elas?
2: E trabalhei mais ou menos uns 7 ou 8 anos nos Correios.
0: Ah.
1: E fez muitos reembolsos?
2: Fui para Luanda, trabalhei no hospital universitário de Luanda, no serviço de esterilização. E pronto, depois vim para cá.
0: Muito bem.
1: Deve ter muitas histórias para contar.
0: É verdade.
2: Sim, muitas mesmo.
1: Ai, acredito mesmo. E foi na Holanda, aonde?
2: Luanda, mesmo na cidade
0: Luanda.
2: De Luanda.
1: Ah, Luanda, percebi, Holanda.
2: Luanda.
0: Fechar esta.
2: Foge.
0: O quê?
2: O camelo não foge.
0: O camelo não foge.
1: Sei lá, Hélia.
0: Essa não sei.
2: É simples. O camelo não foge à carga.
0: À carga? Pois, coitado.
1: Pois, está bem tramado o camelo.
0: Obrigado, Hélia.
1: Vai trabalhar, ó camelo.
2: Um beijinho grande.
0: Obrigado, um
1: obrigada,
0: dia feliz.
1: Obrigada, Hélia.
0: Muito obrigado. Até às 11. É tempo de recordarmos hoje Gypsy Kings.

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0: banda Senta Além, deixa-me ir, no princípio da segunda hora da nossa emissão do Bom Dia de hoje, desta manhã de outono, terça-feira, dia
1: pois
0: 13
1: é.
0: De outubro.
1: Já estamos na segunda metade, é impressionante como o tempo passa mesmo muito rápido na vossa companhia. E aqui no nosso estúdio também, estamos sempre com um bom ambiente, com boas músicas, por isso não há como não passar o tempo depressa. E nós não conseguimos ter a certeza se está sol ou chuva lá fora, por isso ainda menos percepção do tempo nós temos, é impressionante. Já vamos na segunda hora. O tempo passa. Já dia 13. Eu ainda me lembro quando estávamos

0: quando estava com a Joana a dizer: olá, setembro! E olha, já estamos em outubro,
1: pois
0: quase
1: é,
0: a meio do mês. É impressionante.
1: E cada vez mais pertinho do Natal.
0: Pois, eu já ia chegar aí. Já temos montras com alusivas à época natalícia. Portanto, o Natal também. Será que já podemos dizer que está à porta?
1: Pois,
0: Madruga,
1: mais lua, menos lua, como
0: Madruga,
1: se costuma dizer.
0: Tenho uma pergunta para ti.
1: Então,
0: quando é que vai ser oportuno começar a colocar canções de Natal?
1: Olha,
0: quando é que eu estou liberada para começar a tratar disso? Diz-me lá.
1: A playlist está aí e o Natal é quando o homem quer, não é?
0: É verdade, exatamente.
1: Exatamente.
0: É verdade. É que eu já tenho tantas na manga, mas eu preciso que me digas quando é que eu posso começar a libertá-las.
1: Normalmente elas começam aí a tocar no mês de dezembro, mas...
0: Em dezembro,
1: caramba. Um bocadinho mais cedo, não sei.
0: Ok, ok, eu já percebi.
1: Vamos com certeza ouvir aqueles clássicos da Mariah Carey, os Wham com Last Christmas e tudo mais.
0: Temos tantas aí
1: é
0: para
1: verdade.
0: Sair.
1: São realmente as tais que não podem faltar na nossa playlist.
0: São as clássicas,
1: epá,
0: tem que ser.
1: E será que os nossos ouvintes já vão pensando nisso?
0: Será? Será que já começaram a comprar coisas para o Natal?
1: Não sei.
0: Já?
1: Há quem goste de realmente preparar as coisas com bastante antecedência.
0: Será que já estão a pensar? Está na hora de ir ali aos armários começar a tirar algumas coisas cá para fora?
1: Uhum.
0: Tu costumas fazer quando a árvore?
1: Bem, mesmo no mês de dezembro.
0: Aproveitas ali
1: no
0: os feriados.
1: Exatamente.
0: Pois, é o normal, eu também. Às vezes até sou meia desleixada e deixo mesmo já para o terceiro fim de semana de dezembro.
1: Traz mais calor à nossa casa.
0: É tão bom, quando estamos já à noite, com as luzes apagadas e só ali as luzinhas
1: outra
0: todas.
1: É
0: tão
1: sem
0: bom.
1: Sem dúvida.
0: Já começa a cheirar a Natal, mas nós prometemos, eu pelo menos...

0: nessa rua Branco Vitaina para ouvirmos nesta manhã de outono, e trouxemos ainda aquele que foi o primeiro dos grandes êxitos da carreira de Álvaro de Luna, Juramento Eterno de Sal. 11 horas quase 15 minutos nesta manhã de terça-feira. Nosso WhatsApp é o 936-363-970. É sempre bem agradável recebermos uma mensagem da sua parte através do WhatsApp. Vamos lá saber se os nossos ouvintes já foram na arrecadação, ao sol, ou buscar as coisinhas de Natal.
1: Buscar as coisas de Natal. Ou se pelo menos já pensaram nisso. Exato, se já está no vosso pensamento que é algo que estão prestes a fazer.
0: Ou será que estão a pensar no Halloween? Não
1: sei. Halloween. Tu celebras o Halloween?
0: Não.
1: Eu também não. Não é algo que me fascina.
0: Não acho muita graça.
1: Nem eu. O Halloween, por acaso, nunca me cativou, nem nunca tive... adereços alusivos a tal.
0: Pois.
1: Aliás, isso nem sequer é nosso, não é? Isso
0: exatamente.
1: É completamente importado, mas cada vez mais também se vê. Mas de qualquer das formas, eu sou mais o tradicional pão por Deus.
0: Exatamente.
1: Eu gosto bastante do nosso pão por Deus, acho muito bonito fazer aqueles saquinhos de tecido, fazer aquelas trocas. Olha, eu adoro é comer os figos secos.
0: E a mensagem por trás disso mesmo, de ajudar aqueles que realmente mais necessitam.
1: Exatamente,
0: sempre
1: exatamente.
0: Foi aquilo que aprendemos desde cedo, desde os infantários.
1: Acho que é muito mais bonito, muito mais criativo e muito mais... como é que se diz? Didático? Não é didático?
0: Sim, para as crianças é.
1: É, exato.
0: Não deixa de ser.
1: Exato, do que o Halloween.
0: Uhum. Olá, bom dia.
2: Bom dia.
0: Olá.
1: Olá, bom dia.
0: E esta voz parece-me da nossa amiga Firmina.
2: Graça Gonçalves.
0: Ah, não é? Graça Gonçalves.
1: Olá, Graça. Está tudo bem consigo?
0: Está, Graça.
2: Agora está um pouco melhor, que estive engripada, mas agora está melhor.
0: Ah, ainda bem, ainda bem.
2: Ah, agora está
0: Folgamos em saber. E já sabe, Graça, temos que, daqui para a frente, ter mais cuidado com os resfriados, com as mudanças de temperatura.
2: Porque o tempo está mais fresquinho de manhã.
0: Exatamente.
2: Mas a pessoa tem que ter mais cuidado.
0: Pois é.
2: Aquela... E também tenho a minha mãe com 26 anos e também não...
0: Exatamente. Tem que ter ainda
2: que cuidar,
0: cuidado redobrado.
2: Também.
0: Pois é, é isso mesmo.
2: Mas estou melhor, graças a Deus.
0: Ainda bem, ainda bem. Graça, ainda há instante estávamos aqui a falar das pessoas que gostam de realmente preparar as coisas com calma, nomeadamente as decorações de Natal. Também é o seu caso?
2: Não.
0: Como é que é?
2: Eu gosto de fazer sempre, meu pai também já era assim, dia de Nossa Senhora da Conceição.
0: Exato.
2: Dia 8 de dezembro.
1: Há muita gente que aproveita, de facto, os feriados para fazer isso.
2: Eu não gosto de fazer muito cedo, porque...
1: Depois farta, não é?
2: A seguir parte-me de ver aquilo tudo ali.
1: É, não é? E depois deixa o quê? Até depois dos reis?
2: Depois dos reis é que passei a tirar tudo.
1: Exato, depois dos reis. Exato, é como eu.
0: Pois bem.
2: Depois dos reis já tiro

0: todo.
1: Então a Graça só para essa altura de Natal é que gosta
2: de... É que se lembra.
0: Eu não, e não fazer de muito cedo.
2: E fazer até agir agora, tirar é um massacre. Quando se chega ali ao primeiro fim de semana de janeiro, eu já penso, ai que inferno, vou ter que tirar aqui estas cangalhadas todas da sala.
1: Pois é.
0: E a pessoa já não sabe onde é que estava e a seguir é uma confusão desgraçada.
2: E depois aquilo já não fica arrumado da mesma forma na caixa, já é preciso andar a pôr fita cola à volta, mas já não cabe. É um massacre.
0: É, acontece-me o mesmo. Às vezes até me aborrece a fazer as coisas só por causa disso.
2: Pois é.
0: O queijo era para o Natal, o cacau era para o Natal, era
2: tudo.
0: Eu
2: também só tomo cacau uma vez por ano, que é no Natal.
0: E eu também.
2: E sabe diferente, é mesmo, faz questão.
0: A única coisa que eu faço diferente no Natal, porque me lembra, é a carne, vinha de alhos.
1: Exato.
0: E o cacau.
2: E de repente já estamos aqui a ter as nossas conversas de Natal.
1: Pois é. Só falta a música.
2: Exato, só falta a música.
1: Ora vai.
0: E comer um bolinho de mel também.
1: Pois também, eu que lembro.
0: Umas broas de mel.
2: Broas de mel, já caem do céu.
1: É verdade.
0: De resto não me diz assim muita coisa, não sei, a pessoa já está aborrecida, sempre a mesma coisa. E,
1: Graça, então, mais pertinho, temos aí a celebração do Pão por Deus, também costumava preparar
0: quando eu era pequena não era bem, mas aos meus netos, eles, a minha neta dizia, avó, tens que me comprar, ela dizia à mãe, dizia a mim, avó, tens que comprar o saco de Pão por Deus. E então eu ia a Nova Esperança, quando era Nova Esperança, e eu comprava lá os saquinhos de Pão por Deus para ela.
1: Pois bem. E a própria Graça também lembra-se, quando era criança, desta altura do ano?
0: Lembro-me, mas não... Eu gostava das castanhas, os nozes, e essas coisas todas. Mas
1: isso
0: já não gosto.
1: Pois, também não.
0: E não apreciei muito.
2: É como nós, estávamos a falar disso precisamente agora. O Halloween não, já não somos muito grandes apreciadores.
1: Tem graça para brincar.
2: Sim, mas
1: é um carnaval fora de época.
2: Mas é triste aproveitar-se o Halloween descredibilizando o Pão por Deus. Eu acho que se desse para conciliar os dois, ok, tudo bem, tudo muito giro. Mas agora o que está a acontecer é privilegia-se o Halloween e o Pão por Deus fica completamente esquecido. E as crianças talvez já venham a nem saber o que é.
1: É continuar a tentar preservar aquilo que realmente é nosso, o dia de Todos os Santos e o Pão por Deus e tudo
0: pois,
1: mais.
0: Pois, é isso. É o que eu estava a dizer de manhã no autocarro. Pronto, o autocarro a vir dizer é como uma família. A gente já se conhece todos os dias.
2: Exato, já é aquela rotina.
0: É, todos os dias. E então a gente vai falando de coisas. E então eu dizia, ai, já tenho tantas saudades quando eu era criança, dos desenhos animados, das brincadeiras que nós fazíamos no recreio da escola. Não havia telemóvel.
1: Pois é.
0: Era tão giro. Hoje em dia não, é tudo telemóvel.
1: E para os desenhos animados, Graça, tínhamos que esperar pelas 5 da tarde.
0: Ah, pois. 5 da tarde é a hora que eu chego.
2: Essa parte eu já não me pronuncio.
1: É verdade, tínhamos que esperar. Vai. Graça, e agora vamos endereçar beijinhos a quem?
0: Olha, beijinhos a toda a gente.
1: Muito obrigado, Graça.
2: Não tenho, é assim mesmo.
0: E ela a toda a gente.
2: Assim ninguém fica ofendido, dá para todos.
0: Exatamente, é isso.
1: Todos sintam-se então cumprimentados pela nossa amiga Graça Gonçalves. Graça, foi um gosto ouvi-la na nossa emissão.
0: Um bom dia para vocês.
1: Para si
2: igualmente.
1: Também. Muito obrigado.
0: Muito obrigado.
1: Muito obrigado. 11 horas 24 minutos nesta terça-feira também, convém lembrar, vamos ter o programa Energia de Mudança, mais logo às 17.
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1: 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Este é Nelson de Freitas. Logo depois temos Badocha e Chiaro, também nossos convidados nesta emissão do Bom Dia, Bom Dia.

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0: Há muitos anos que não recordávamos este Bridge Over Troubled Water, uma canção que marcou a dupla Simon e Garfunkel, para recordarmos nos clássicos do PF de hoje, no dia em que Paul Simon, uma das mutantes desta dupla, está de parabéns, assinala hoje os seus 85 anos, uma das grandes referências da música norte-americana hoje.
1: 85?
0: De é verdade.
1: Uau.
0: 85 anos.
1: Impressionante.
0: Vamos novamente ao telefone. Bom dia.
1: Olá, bom dia.
0: Olá. Quem está do outro lado? Olá, viva. Bom dia.
2: Eu.
1: Estou.
2: Sou eu.
0: Olá,
2: eu.
0: A nossa amiga.
2: Sou eu.
0: Marta.
2: Ever.

0: verdade. Eu não queria
1: então,
0: o gato,
1: Marta,
0: mas arranjei-lhe um tempinho.
1: Ah, ótimo.
2: E nós agradecemos.
1: Já tínhamos visto a sua mensagem, nos cumprimentar logo no início do programa.
0: Eu estava a me governar e não podia parar de fazer o que estava a fazer.
2: Pois,
0: estava...
2: pois, pois é.
0: Não é, vocês não merecem, mas não podia largar o que eu estava a fazer. Mas
1: e
0: agora,
1: então, já está tudo arrumado, tudo preparado?
0: Já está o almoço quase pronto.
2: Ah, é? E o que é o almoço? Podemos saber?
0: Bacalhau com cebolada.
2: Opa, que delícia, adoro. E bacalhau, acho que é mesmo aquela comida desta altura, não acham?
0: Já vai cheirando a São Martinho.
2: Exato, já vai cheirando a São Martinho.
0: Já vai apetecendo. Bacalhau com cebolado.
1: Pois é.
2: E as castanhas, já comeu algumas?
0: Já comi por duas vezes.
2: Oh, eu ainda não comi, por acaso.
0: Já, somente são boas, são gradas e são boas.
2: Ah, é bom saber, bom saber.
0: Não, disse que vale a pena olhar para o preço. Quem gosta...
2: Ah, pois. Sabe o que é que eu gosto muito? Eu gosto muito de sopa de castanha.
0: Ah, também é bom, muito bom.
2: E gosto de comê-la no curral.
0: Ah, no curral, exatamente. Então tem que ver aqui...
1: É um belo passeio.
0: Comer uma sopinha de castanha, feita à lenha, venha cá cima, vai ver o que é bom.
2: Ai, não me diga isso, que eu vou já.
1: É uma boa...
0: Não é hoje. Quando isso der, eu digo à Beatriz para ver aqui mais um pão.
2: Ok, fica combinado. Fico a aguardar com água na boca, Marta.
0: Se não aparecer, nunca mais estou convidado.
2: Ai não, olha que eu vou. Ai, se eu vou comer uma sopinha de castanha feita no forno a lenha, não me diga mais nada, eu vou já.
1: Marta, e então, e de resto também costuma assinalar o Halloween de alguma forma ou nem por isso?
0: Eu também sou da tradição do pão português.
2: Mas estamos a falar dos secos sempre, não é?
0: Mas acho que são brancos, parece
2: sim,
0: que levam um pouco.
2: É, exato. Né? Mas depois tem outros que não levam.
0: Eu gosto
2: dos dois. E eu adoro agarrar num desses figuinhos com queijinho e comer os dois. Ai, que delícia.
0: Olha, como a nós por dentro, como vendem no mercado.
2: Que delícia. Aquilo fica tão bom. Um figo com uma noz, um queijinho. Ai, é bom, bom, bom.
0: Por acaso gosto. Pão por Deus sem figos.
2: É como eu também acho, pão por Deus sem figos, aquilo não encaixa.
1: É verdade.
0: E os pretos também são muito bons.
2: Sim, com
1: Marta, ainda não tínhamos falado, e porque hoje temos também o programa Os Maravilhas, gostou do último jogo do Marítimo?
0: Foi meio roubado, mas
2: estava inclinado o campo.
1: Exatamente.
0: Estava. Queriam que o Porto ganhasse a força por hoje.
2: E foi, ganhou.
1: Pois é.
0: E foi,
2: não é? E foi.
0: Um empate era justo. Agora, se dessa maneira, já foi uma roubalheira de todos os tamanhos.
1: O Marítimo jogou muito bem e
2: vamos ter
1: a ocasião de falar disso e de outras coisas no programa de hoje, Os Maravilhas.
2: Portanto, por isso já sabe onde é que tem que estar às 19. Uhum.
0: Às 19 estou no Hospital dos Marmoeiros.
1: Ora bem, se tiver a oportunidade, Marta.
0: Onde é que voltar, é lá.
1: Já sabe. Muito bem. Marta, e agora beijinhos para toda a malta.
0: Olha, beijinhos e vamos falar do Natal, que eu também gosto do Natal.
1: Ai, não me diga que já está a pensar nisso.
2: A Marta é das minhas. Eu sabia, eu gosto tanto da Marta, eu sabia que tínhamos que ter assuntos em comum.
0: Eu gosto do Natal muito, porque eu também gosto muito do Natal. Uhum. E tradição já sou no Natal que a gente faz para lembrar uma coisa do Natal.
2: Boa, Marta, vamos ter muita conversa para fazer.
0: A gente faz o presépio aqui em casa, eu quase sempre, quase nos dias perto do Natal, para lembrar. Se for feito um mês antes ou dois meses
2: já não lembra, pois.
0: Não tem piada nenhuma.
1: Mas montar as decorações, o presépio e etc e tal, é uma coisa. Mas a Marta já vai olhando para esta e aquela decoração que já vemos aqui e ali em alguns estabelecimentos?
0: Não. Mas cá já vou olhando para ali para fora para o quintal e já vou dizendo ao marido, olha, a ver se vais mexendo que ele cá demora a fazer um...
2: Vai-te já preparando mentalmente que vais ter trabalho.
1: Pois, aquilo ainda dá o seu trabalho.
0: Temos um canto aqui no quintal que dá para fazer o projeto na rua. Até que ele gosta de fazer, ou mesmo um palheiro, e que é aquele trigo por ser no YouTube.
2: Ui, que delícia! Isso é mesmo, então, aqueles rústicos.
1: É,
0: ele gosta de fazer aquilo tudo ao pormenor.
2: Boa.
1: Isso é bonito. Muito bem, Marta.
0: Demora o seu tempo, claro.
1: É verdade.
0: Claro, deixar aquele pulfone para fazer tudo, nunca mais acaba.
1: Gosto tem que ser aos poucos, isso é verdade. Esses assim grandes têm que ser aos poucos.
0: Exatamente.
1: Ora bem.

0: carnezinha de alhos que eu faço só em
1: nem
0: casa.
1: Se fala, nem se
0: o
1: fala.
0: Natal.
2: Ai, Marta, está-me a pôr cheia de fome. Cheia de fome.
0: O bolo de mel também é só no Natal, que eu gosto muito de bolo de mel. Eu adoro.
2: Eu também adoro bolo de mel. Ai. Oh, Marta, estou cheia de fome. Queira-se bacalhau, por favor.
1: Marta, obrigado pela chamada. Um ótimo dia e bom trabalho para mais logo.
2: Bom trabalho, Marta. Muito obrigada por ter ligado. É sempre bom falar consigo.
0: Tchau. Amanhã tudo bom.
1: Muito bem, muito obrigado, Marta. Um dia feliz, obrigado. O nosso telefone está uma vez mais ocupado. Partimos para outra chamada. Olá, bom dia.
2: Olá, bom dia.
1: Bom
3: dia,
1: está do outro
3: Paulo
1: lado.
3: Madruga e menina Beatriz, como está?
2: Estamos
1: o nosso
2: bem.
1: Amigo António, desde Câmara de Lobos, tudo bem, António?
3: Tudo bem, graças a Deus, solinho, que é uma maravilha.
2: Está solinho, ai que delícia.
3: Opa, maravilhas.
2: Então está...
3: maravilhas da tarde, está já tarde.
2: Está feito lagartixa, a apanhar sol.
3: Ai, graças a Deus, estou. Olha, por acaso estou em casa, só de shorts a apanhar vitamina A.
1: Vitamina D,
3: nos pés.
2: Boa, boa, faz muito bem que isso é só saúde que está a emitir.
1: E o António, costuma dar um mergulhinho também sem ser no verão ou nem por isso?
3: Não por isso, não.
1: É mais
3: não
1: no verão?
3: Muito, é mais no verão.
2: Não lhe puxa nesta altura?
3: E ainda gosto muito de estar ao sol, porque fica a cabeça muito...
2: Mas isso aí resolve-se com um chapeuzinho. Uhum.
3: Sim, vai uma bastinha e basta. E bastante rígido, meio dos castanhos rígidos dentro.
2: Mas olha, que depois todos juntos lá faziam a festa.
3: Pois era, não há agora como este, mas aquilo sabia tanto. Lembrava-me mais que agora.
2: Exato, assim. Pois. É pena, são tradições que se vão perdendo ao longo dos tempos. Mas eu quero acreditar que agora os meninos vão tendo também, cada vez mais, tentar ter alusão ao pão por Deus.
1: Pois é, e as escolas, e alguns...
2: Fazem os chequinhos.
1: Fazem questão de manter essa tradição.
2: Aqueles chequinhos de pano, eu acho que as escolas estão a fazer, pelo menos é o que eu ouço.
1: É verdade.
3: As escolas fazem.
1: Ainda bem.
2: É isso, ainda bem que se mantém, porque acho que é uma tradição tão bonita.
3: Depois os miúdos também levem coisa para beber ou para um perder com os outros, ainda fazem. Não que eu tenha sido os miúdos, mas até...
2: Sim, mas está ocorrendo, exato.
1: É isso. Yeah. António, e agora? Vamos endereçar um abraço para quem?
3: Olha, para a senhora, para todos os ouvintes, vai lá para a Alexandra.
1: Para os de cá e aos de lá.
3: Os teus de cá e os de lá.
1: Exatamente. Muito
2: assim
1: bem,
2: já
1: António.
2: Fica tudo despachado, não é, António?
3: Sim.
1: Um grande abraço aí para a Câmara de Lobos.
2: Muito obrigada por ter ligado. Um beijinho.
1: Muito obrigado.
2: Obrigada, António. Tudo bom para si.
1: Muito obrigado. Mais um clássico de outros tempos, agora com Richie Valens.

0: We Belong Together, dos finais dos anos 50. Esta canção de Ritchie Valens, uma grande balada deste intérprete que também editou o famosíssimo La Bamba. Vamos ao telefone, bom dia.
1: Bom dia, Sr. Paulo.
0: Olá.
1: A minha Beatriz, a minha Joana.
0: Então, como está, Ana?
1: Eu estou depois, estamos todos a François. Bem, obrigada, Sr. Paulo.
0: Então, já deu o seu...

0: É um passeiozinho aqui pela
1: baixa
0: da cidade.
1: Hoje não fui passear, já fui embora.
0: Há sempre trabalho a fazer, não é?
1: Não, já fui, já comecei embora, já caminhei de casa 4:15 da manhã.
0: Uhum.
1: E isso que é época bem.
0: Ora bem, então a Ana não perde tempo e aproveita logo bem cedinho.
1: É verdade,
0: o dia.
1: A conta da saúde.
0: É isso. Olha, já diz o velho ditado, cedo deitar e cedo erguer dá saúde e faz crescer, não é? É o que costumo dizer.
1: Já não sei a pessoa de que horas baixo.
2: Será que foi por isso que eu não cresci muito?
0: São muito nossas.
1: Aliás, sim. Tudo o que cai. Aquele é engraçado. Aquele é engraçado da Ura.
0: Os avós gostam muito de mimar.
1: Já o requer. Talvez mesmo. E de pergunto, à noite, quando eu falo de vídeo chamado, todos os dias estou ok, mas à noite eu sempre fui o costume.
0: Uhum.
1: Faz o vídeo chamado e eu digo assim, onde está o Ricardo? Está o Ricardo.
0: Ora bem. Ana, e agora?
1: Beijinho.
0: Vamos endereçar beijinhos.
1: Olha, quero mandar parabéns para o meu filho, que ele faz hoje anos.
0: Ah, é?
2: Ah, é?
0: Um grande abraço para ela.
1: O Carlos faz hoje 43.
0: Ai, Carlos. 43? Ora bem.
1: 43 anos. A gente chama-se Carlos, mas a gente chama-se mais o Carlinhos.
0: Carlinhos, exatamente.
1: Mas é Carlos.
0: Olha, curioso, curioso que é aí na zona do chão do Carlinhos, não é o que se costuma dizer?
1: É, mas o chão do Carlinhos.
0: Exato, já vi as coincidências.
1: Olha, a palavra que eu estou a era. Tá, que é nem São Roque, chão do Carlinhos.
0: Pois bem, pois bem.
1: Ah, sim, Paulo. E eu moro numa casa do Sr. Carlinhos, que era o dono. Agora
0: já
1: não, a dono, que é a casa minha. Mas era, a casa era dele.
0: Exato.
1: Sr. Paulo, e quero mandar também um beijinho para a Dona Maria da Monte, a Sra. Virgília, e para o Sr. Nélia. Para a Sra. Aldanha, para a Dona Zalmeira e a Luizinha, para a Dona Gorete Gonçalves e para a família do Ruben Aguiar e para o Ruben Aguiar, para a Marcília, para o Sr. Clássia, para o Sr. Paulo da Cabra e para o Sr. Fernando. Eu dou-me fã do meu coração. Um beijinho para vocês as duas e para todo o posto do Sr. do Funchal. Um grande abraço.
0: Muito obrigado.
2: Muito obrigada. Um beijinho grande para si.
0: Muito obrigado para si também.
1: E um beijinho para a Dona Filipe e o Alexandre.
0: Muito obrigado. Muito obrigado.
2: Obrigada.
1: A família
2: um Beatriz
1: e a sua família. Obrigada. Com
2: obrigada. Fim.
0: Tudo bom.
1: Obrigada.
0: Muito obrigado.
1: Bom
0: muito
1: dia.
0: Obrigado.
1: Obrigada.
0: 6 minutos para o meio-dia. Estamos quase fechando a nossa
2: emissão. Já estamos
0: emissão.
2: Na reta final.
0: É verdade. Vamos conversar com o último ouvinte. Olá, bom dia.
2: Olá, bom dia.
0: Olá, bom dia, como vai?
2: Olá, pelo menos
1: bem
2: disposta parece.
1: Sempre, graças a Deus. Na varanda, ao vivo.
2: Está na varanda? Ai, que delícia.
0: E então, Alexandra, conte-nos, já vai bordando aí o saquinho do pão por Deus.
1: Já sei, passo para os meus netinhos, mas eles não usam o saquinho. Os mais pequeninos estão fora. Fazem aquilo no como o senhor disse, que a gente não faz aqui, mas faz lá na fora.
0: Uhum.
1: Eles vão às portas das pessoas na Escócia, noutros países,
2: okay.
1: Trazem, olha, trazem bumbuns, trazem tanta coisa que o senhor não imagina.
0: Ah, pois é.
2: Isso assim é uma
0: agora já
2: categoria.
0: Não é só fruta,
2: pois,
0: é
2: agora
0: é
2: já vale tudo.
1: De tudo, quem passa leva.
2: Mas isso não é justo para a fruta, já viu o que é competir com bombons?
1: É só bombons.
2: Não há
1: só
2: competição bombons. Possível, não é?
1: A gente aqui, na minha altura era castanha, nozes.
2: As peras, as maçãs,
1: uma
2: pois.
1: Franha, sim, uma laranjinha quando veia.
2: É, é isso, é a fruta que havia e que há.
1: Quando não ia buscar à fazenda, roubar dos outros.
2: Mas isso não se diz.
1: Olha, mas era de canalha.
0: Exato.
2: Mas
0: Alexandra,
2: era giro, não era?
0: Alexandra, recorda-se que nessa altura era respeitada essa tradição. Tem
1: era,
0: ideia disso?
1: Era. A minha mãe nesse dia até fazia massa com castanhas, sopa, era sopa.
2: Ah,
1: era
2: pois, bem bom.
1: Fala carne de porca. E era feita no lar. Era feita no lar. E eu então e gostava. Às vezes eu não gostava muito das castanhas, mas depois me habituei e comia.
2: Oh, Alexandre, ainda há pouco eu estava a dizer mesmo isso, que eu adoro sopa de castanha. Adoro.
1: É bom. Quando as castanhas são pequenas, a sopa
2: é muito bom. Aliás, tenho saudades.
1: É
2: tenho de ir. Eu costumo comer a sopa de castanha no curral.
1: Ah, oh, claro, lá. Castanhas, o qual é boazinho.
2: Pois, é isso.
0: Ainda bem. Alexandra, não temos tempo para muito mais. Vamos aos beijinhos.
1: Um beijo grande para si. Um dia feliz, um dia abençoado. E para a nossa menina.
2: Obrigada.
1: Também tudo bom, que Deus ilumine o vosso dia. Para a nossa Joana também, que eu não posso deixar.
2: Beijinho, Joana. Beijinho.
1: Todos que trabalham nessa rádio juntos.
0: Ah, já ainda tempo para recordarmos Daniel Bone.

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1: Jesus é convidado para comer em casa de um fariseu, e ao perceber que ele se admira por Jesus não ter cumprido primeiras purificações exteriores, o Senhor faz um apelo muito forte. Não basta limpar o que está por fora, é preciso cuidar daquilo que está por dentro. Também nós podemos cair na tentação das aparências. Podemos preocupar-nos muito com aquilo que os outros pensam de nós, com a imagem que mostramos, com aquilo que parece correto aos olhos dos homens, e esquecer o coração. Jesus convida-nos a uma fé verdadeira, que começa por dentro e se manifesta depois nas nossas atitudes. Um coração transformado por Deus torna-se capaz de partilhar, de servir, de perdoar e de olhar para os outros com misericórdia.
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3: ...de emergência via telemóvel enviadas pela Proteção Civil. O sistema de alerta será ativado sempre que exista alguma situação de perigo ou risco. O protocolo com as operadoras NOS, Vodafone e MEO foi assinado esta manhã. Para a secretária Micaela Freitas, este é um grande avanço na comunicação de situações de perigo.
4: Esta solução pretende assegurar a transmissão de mensagens de aviso aos cidadãos que se encontrem na região autónoma da Madeira, incluindo visitantes e turistas, independentemente da nacionalidade e da existência de uma subscrição de serviço móvel português. As mensagens serão disponibilizadas em português ou em inglês, de acordo com os critérios técnicos definidos para a identificação dos destinatários. Este mecanismo representa um avanço significativo na capacidade regional de comunicação de risco, permitindo reforçar a rapidez, o alcance e a eficácia da informação transmitida às populações em situação de risco.
3: As mensagens vão chegar a todos os telemóveis, não só de residentes, como também de turistas. A estratégia do Serviço de Proteção Civil passa por fazer chegar a informação o mais depressa possível em caso de emergência. Como refere Micaela Freitas, há todo o interesse em prevenir a ocorrência de acidentes.
4: Integra uma estratégia mais abrangente de modernização dos sistemas de monitorização, alerta e aviso, com o objetivo de assegurar que a informação relevante chega atempadamente aos cidadãos, contribuindo para a adoção de comportamentos de autoproteção e para a redução das consequências de acidentes graves ou catástrofes. Porque a região mais segura constrói-se antes da emergência, através da preparação.
3: A partir de agora, situações que impliquem riscos de segurança passam a ser comunicadas à população através de mensagens enviadas para os telemóveis. Hoje é o Dia Internacional para a Redução do Risco de Catástrofes. O Porto Santo fica sem o ferry Lobo Marinho a partir de amanhã. O navio segue para as Ilhas Canárias a fim de reparar uma avaria no sistema de propulsão. Os trabalhos devem demorar uma semana. A Assembleia discutiu esta manhã um voto de solidariedade da autoria do PS. Gonçalo Leite Velho saiu em defesa dos portosantenses impedidos de viajar por via marítima. Ao mesmo tempo, defendeu soluções para o futuro.
5: Para quem vive no Porto Santo, a fiabilidade das ligações condiciona o cotidiano, o abastecimento, a atividade económica e a própria capacidade de organizar a vida com previsibilidade. A atual avaria mostra que esta é também uma questão de futuro. O Porto Santo precisa de ligações regulares, fiáveis, sustentáveis e modernas. É por isso que esta Assembleia deve manifestar a sua solidariedade com a população do Porto Santo e reafirmar a importância de garantir condições de mobilidade adequadas entre as duas ilhas. E devemos fazê-lo com uma ambição clara. O Porto Santo e a Madeira precisam de uma verdadeira autoestrada marítima.
3: Vários partidos aproveitaram este voto de solidariedade para relembrar os efeitos negativos na economia da Ilha do Porto Santo sempre que o ferry para. Carlos Silva, do JPP, questiona os interesses da população nestes casos.
6: Numa época em que a ilha registra muita procura de grupos, o comércio é forçado a reduzir a atividade, os turistas não chegam,

0: E os portantenses, por outro lado, adiam consultas e compromissos. Alguns dirão, foram preparadas alternativas. Um abastecimento por navio contentor de 2 em 2 dias, aos soluços, é solução? Reservar 100 lugares no avião é solução? Transferir centenas de passageiros do navio para o avião é solução? Fretar viagens extra no avião para os atletas de uma competição internacional é solução? E a população?
1: Carlos Silva, do JPP. Eleita pelo Porto Santo, Carla Rosado, do PSD, diz que os portosantenses estão fartos de boas intenções.
2: Mais do que solidariedade pontual, está cansada e exige mais ação e justiça territorial na mobilidade aérea e marítima. Mas, senhor deputado Carlos Silva, não com demagogia, não com populismo. Porque a dupla insularidade representa para nós, portosantenses e residentes na ilha, uma luta diária que tem que ser levada a sério. Um peso real que nós sentimos na pele todos os dias, ao contrário de quem se lembra da nossa ilha quando surge uma avaria.
1: Para além do PSD, Sara Madalena do CDS sublinhou a intervenção do Governo neste reforço de viagens de avião perante esta avaria do ferry Lobo Marinho.
3: Devemos ter em atenção que a Binter é também uma empresa privada e aí dar também a devida nota ao Governo Regional e aos esforços que foram feitos para que uma empresa privada pudesse dispor desses 437 lugares a mais nesta semana em que o navio estará em reparações e também terem atenção que todas as instituições públicas têm que estar concertadas no mesmo que é nas necessidades dos portosantenses, nas necessidades dos madeirenses também, na mobilidade inter-ilhas.
1: Manuela Gonçalves, do Chega, diz que a avaria do Lobo Marinho revela as fragilidades no sistema de transportes inter-ilhas.
4: Bastou uma avaria para deixar à vista de todos que há muito se teima a ignorar. Profunda fragilidades entre as ligações marítimas do Porto Santo. Quando o Lobo Marinho para, não é apenas um barco que fica imobilizado, é a vida e a economia de uma ilha inteira que ficam reféns. São homens e mulheres que vivem numa situação de dupla insularidade, mas que pagam os seus impostos e produzem riqueza para a região.
1: Esta paragem do ferry também preocupa o deputado independente Miguel Castro.
5: Pelo que vou conhecendo e ouvindo os portosantenses, acho que os mesmos estão fartos de palavras simpáticas e de proclamações formais, e muito mais de aproveitamentos políticos. Os portosantenses querem ações e querem soluções concretas para os seus problemas, e é por isso que anseiam. Mas as maiores queixas até dizem respeito às ligações aéreas com o continente, pois os voos diretos continuam a escassear, principalmente na época baixa. E neste particular é caso para perguntar se o Estado, nomeadamente a TAP, que continua a sobreviver à custa do dinheiro público, não podiam e não deviam fazer mais.
1: Não se trata de declarações de Miguel Castro, mas sim de Gonçalo Maia Camelo, o deputado da Iniciativa Liberal, partilhando as opiniões de quem vive no Porto Santo. Agora sim vamos ouvir a preocupação do deputado independente Miguel Castro.
6: Um doente do Porto Santo precisa de chegar à consulta. Um comerciante precisa de receber a mercadoria a tempo e horas. E, acima de tudo, precisa de clientes. Que resposta existe quando os lugares esgotam? Como se garante o abastecimento? Que plano será ativado se a reparação demorar mais tempo do que o previsto? São estas situações que têm que estar previstas.
1: Paragem do navio Lobo Marinho, discutido na Assembleia Regional, o ferry deixa de fazer viagens a partir de amanhã, ruma para um estaleiro nas Ilhas Canárias. A embarcação tem de ser colocada em doca seca para reparar a avaria no sistema de propulsão. Devido a este problema técnico, as viagens nas últimas semanas têm sido mais demoradas. Terminou hoje o prazo para a entrega de propostas. O Presidente do Governo acredita que há concorrentes à terceira fase da construção do novo Hospital da Madeira. O preço base subiu dos 265 milhões de euros para os 415 milhões.
7: Eu não pronunciei sobre um concurso internacional de 415 milhões de euros, mas tenho a certeza quase absoluta que houve concorrentes.
1: O novo concurso surgiu depois de o anterior ter ficado deserto, ou seja, sem

0: qualquer proposta apresentada. O preço base passou de 265 para 415 milhões de euros. O prazo para a entrega de propostas termina hoje. Jantar de meio milhão de euros nos Estados Unidos, na mira do JPP. A Secretaria do Turismo vai ter de facultar toda a documentação solicitada por este partido. O Juntos pelo Povo pediu a intervenção do Tribunal Central Administrativo do Sul, que deu razão a esta força política. Elvio Sousa quer perceber como é que um evento organizado pela Associação de Promoção da Madeira para assinalar o Dia da Independência dos Estados Unidos custou 10 vezes mais de 2025 para 2026.
1: O secretário regional ter recusado ceder a informação da edição 2025, que teve um máximo de despesa de 50 mil euros, é porque não deseja que a população conheça detalhadamente onde foram gastos esses mais de meio milhão de euros na edição 2026. Portanto, é a nossa responsabilidade saber porque se passou de um valor de 50 mil para mais de 500 mil euros de um ano para o outro.
0: Elvio Sousa, secretário-geral do JPP. Entretanto, a Associação de Promoção da Madeira fez saber que convocou este partido para esclarecimentos sobre o assunto. No handebol europeu, o Marítimo regressa esta noite ao pavilhão de Santo António. Pela frente têm os islandeses do Afnar Fiorar. Depois da vitória em casa na semana passada sobre os espanhóis do Bidassoa por 40-32, Paulo Fidalgo, o treinador, pede calma aos adeptos.
2: É importante nós resfriarmos os ânimos. Importante também olhar para o jogo da passada terça-feira e ter a percepção que esse jogo ficou no passado. Foi uma história brilhante, mas que não conquistamos mais vitórias além daquela terça-feira. Tenho sentido, quer na voz do povo, na voz que circula na rua, que parece que o Marítimo Handball já ganhou o próximo jogo e é mentira, porque só ganhamos um jogo.
0: O treinador do Marítimo Handball alertou no programa Os Maravilhas do PEF para a qualidade da equipa islandesa, por isso antevê um jogo bastante exigente. A partida tem início às 19h45. Uma pessoa ficou desalojada esta manhã na sequência de um incêndio na casa onde habitava no Funchal. Tratou-se de uma explosão de uma garrafa de gás numa residência na rua Visconde Cacongo. O único ocupante ficou desalojado. Para além dos bombeiros voluntários madeirenses, foram deslocados para o local meios dos sapadores do Funchal.
2: Estamos a falar de um país, a Islândia, que tem atletas de eleição a nível internacional. O treinador da equipa islandesa foi um dos melhores centrais da história do handball moderno. Jogou no Barcelona, jogou no Kiel da Alemanha, jogou no Vesper da Hungria, é um grande treinador e o jogo vai ser muito exigente e difícil. Portanto, o mais importante de tudo é nós prepararmos bem as químicas do jogo, porque é diferente a cultura de jogo nórdica da Islândia, é diferente da cultura espanhola do Bidassoa.
0: Estávamos a ouvir Paulo Fidalgo, o treinador do Marítimo Handball, que neste registro falava desse encontro exigente desta noite, a contar para a Liga Europeia EHF em masculinos, o Marítimo de fronte à equipa islandesa a partir das 19h45 no pavilhão de Santo António.

Agora, a previsão do estado do tempo, um céu muito nublado, aguaceiros fracos, sobretudo no norte e nas zonas montanhosas, vento de nordeste por vezes forte nos extremos leste e oeste da Madeira e também nos pontos mais elevados. Esta terça-feira, a temperatura máxima no Funchal deve rondar os 26 graus.

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1: Na semana passada foi apresentado o novo orçamento, o Orçamento de Estado para 2027. Houve muito debate à volta disso, vai ocupar as próximas semanas, até a sua aprovação em novembro. E é preciso dizer duas outras coisas. Primeiro, é um orçamento que vai na sequência dos anteriores. É muito semelhante aos anteriores. É um orçamento prudente, é um orçamento que pretende um excedente, mas há uma diferença radical em relação aos anteriores. Acabou o PRR. A fortuna que nós recebemos nos últimos anos não vai existir no próximo ano. Portanto, há ali uma queda da despesa e é causada essencialmente por isto. Uma queda no investimento. Esse debate não tem sido muito feito. As pessoas, de facto, não interessa. É mais polémico o outro lado. Mas este ponto é um ponto importante. Acabou o PRR. O orçamento vai dar um excedente pequeno, umas centenas de milhões de euros, duas centenas de milhões de euros, mas isso está dentro da margem de erro. Quer dizer, a previsão, por exemplo, que o crescimento económico no orçamento é ligeiramente superior àquela que as outras entidades internacionais têm feito sobre o crescimento do próximo ano, e essa diferençazinha, são 0,4 pontos percentuais, é suficiente para acabar com o orçamento, com o excedente. Portanto, estamos numa situação bastante frágil, bastante limitada, e o pior, este é o elemento mais dramático, é que com o governo minoritário está tudo em campanha eleitoral. A oposição em campanha eleitoral, o governo em campanha eleitoral, portanto, não se governa o país, está-se a dar doces, está-se a dar benesses, está-se a distribuir benefícios, baixar aqui um bocadinho, de dar ali mais um bocadinho, e a pressão da oposição sobre o orçamento vai ser nisso, e a pressão do próprio governo no orçamento vai ser sobre isso. Isto é uma pena, porque Portugal precisa de reformas, precisa de mudar as coisas, mas com uma situação tão frágil, este orçamento não tem capacidade para ser aquilo que o país precisa, é simplesmente mais um arrumar das contas, pelo menos, e isso é um ponto positivo, todos, sobretudo o governo, mas também a oposição, estão interessados em manter o equilíbrio das contas, a dívida a descer, e isso pelo menos já é uma vantagem.
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0: Temperaturas a esta hora, o Porto com 21 graus, Figueira da Foz 23, Lisboa 24, Castelo Branco 26 e Faro 27. São as notícias na Renascença, hora certa. Vítor Mesquita.
1: A atividade do Ciresp é alvo de um escrutínio permanente. É a garantia do presidente da empresa que gera as comunicações de emergência do Estado. Esta manhã no Parlamento, o general Paulo Viegas Nunes desmente a acusação do agora ex-secretário-geral do Ministério da Administração Interna, Ricardo Carrilho, de que a Ciresp S.A. recebe anualmente a indenização compensatória de cerca de 26 milhões de euros sem qualquer fiscalização externa ou independente. Paulo Viegas Nunes sublinha que todos os meses há um relatório sobre a atividade da empresa.
2: A Ciresp S.A. faz todos os meses um relatório que escrutina a qualidade da rede e utiliza para esse efeito tudo o que foi definido no contrato de prestação de serviços que foi estabelecido com o Estado no momento em que a rede passou para o acionista único Estado. Portanto, a Ciresp S.A. tem essa base de trabalho e de escrutínio permanente.
1: O presidente do Ciresp, o general Paulo Viegas Nunes, desmente ainda as acusações do ex-secretário-geral da Administração Interna, que disse não desbloquear as verbas para o funcionamento da entidade por falta de informação sobre a atividade das redes de segurança e emergência. Viegas Nunes afirma que até junho a compensação indenizatória sempre foi paga e que os problemas só começaram quando assumiu o cargo. Esta manhã na Renascença, Ricardo Carrilho recusou a justificação dada por Luís Neves para a demissão. Em comunicado, o ministro justifica a decisão com a falta de alinhamento político. Luís Neves acusa ainda Carrilho de ter procurado prejudicar o funcionamento do Ciresp. Na resposta, Carrilho acusa o ministro de querer proteger clientelas e interesses privados dentro do sistema de redes de emergência e segurança, o único motivo que encontra para justificar na exoneração. Ricardo Carrilho, que diz ter já denunciado a alegada proteção de interesses privados ao Tribunal de Contas e ao Ministério Público. Entretanto, o Partido Socialista quer ouvir com urgência Luís Neves e Ricardo Carrilho no Parlamento. Os socialistas pedem esclarecimentos sobre os fundamentos da decisão do ministro em demitir Carrilho e sobre as questões levantadas sobre o Ciresp. Alega o partido que os dois comunicados do governo apresentam fundamentações distintas para a mesma decisão. O requerimento para a audição parlamentar foi apresentado esta terça-feira com caráter de urgência. Como foi anunciado, o Papa Leão XIV foi internado no Hospital Universitário Agostino Gemelli, em Roma. Esta tarde será submetido a uma cirurgia para a remoção do nódulo pulmonar pela equipa de cirurgia torácica liderada pelo professor Stefano Margaritora. Mais informações serão fornecidas ao final do dia. António Costa condena os ataques a dois navios de carga no Mar Negro, junto à costa da Bulgária. O presidente do Conselho Europeu manifesta solidariedade para com o país, anuncia que a escalada de tensão será discutida na Cimeira Europeia desta semana. Regresso à normalidade no aeroporto de Nuremberg, na Alemanha, com todos os passageiros em segurança. Informação confirmada pelos responsáveis da infraestrutura depois da suspensão.

0: das atividades devido a um alerta de emergência aérea que se revelou um equívoco. Um voo que partiu da Grécia emitiu um código de emergência enquanto sobrevoava o espaço aéreo da Croácia devido a uma falha no sistema de radiocomunicação. Paulo, não houve nenhuma situação de emergência.
1: Muito bem, foi a edição das duas na Renascença com Vítor Mesquita. Até já, Vítor.
0: Até já.
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1: Ora bem, são 14 horas, 8 minutos. Boa tarde. Bem-vindos a este espaço. Aqui há música. De segunda a sexta-feira, das 14 às 16, com o Tony Santos.

E claro está que essas suas amigas, Ferdinando Ferreira, não perderam de grande moda. Elas aqui já me pedem uma música para si. Pedem uma música do Zé Amaro com a Lúcia Pérez. Ama-me ao título.

foi o tema dirigido ao Ferdinando Ferreira, da parte da Leonor Ferreira também. E da parte também da Maria Ferreira. Agora sim vou cumprimentar a Lucília Menezes, em Braga. Boa tarde, bem-vinda.

E eu estou a ter aqui algumas mensagens de Venezuela a dizer que o sinal da rádio está com cortes. Ora bem, já fiz alguns testes aqui. O nosso sinal está perfeito. Poderá ser, talvez, da vossa net ou até da vossa sintonização. Porque aqui não há cortes. Simplement pour te créer. Algo que lamentamos, claro. Regardez.

E agora vou cumprimentar o nosso amigo Dinarte. Oh, Dinarte, boa tarde. Já agora perguntava, está com cortes na emissão? É porque aqui não se nota cortes. Está tudo ok, perfeito.

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Bobby Gentry, Raindrops Keep Falling on My Head. E vamos deixar a Bobby Gentry, vamos dar continuidade musicalmente com o Demis Roussos. E ele traz-nos aqui um tema gravado e editado em 1975 e simplesmente intitulado Forever and Ever.

Amas russos, forever and ever, tema datado de 1975. Esta já não faz parte do nosso mundo, mas deixou alguns trabalhos para que nós possamos la recordar. E vamos recordar a Bonnie Tyler com It's a Heartache.

Bonnie Tyler, It's a Heartache. É mais um da década dos 70, este é de 78. E estes são os Opus. Aliás, o Elton John, Sir Elton John, assim aqui é. Os Opus vêm a seguir.

Olha aqui com a sua Nikita. Estes são os Opos. E não se esqueça que às 15 horas vamos ter notícias em cadeia com a Rádio Renascença, a emissora católica portuguesa. Até lá, vamos chegar com os Opos. Life is life.

Life is life. Agora sim, vamos ao encontro dos traços do sinal horário das 15 horas. Isto para ficarmos com as últimas do país e do estrangeiro. E em cadeia com a Rádio Renascença, a emissora católica portuguesa. Eu volto logo após as notícias das 15. Então até lá.

0: na Renascença. Vítor Mesquita, mais uma vez, boa tarde.
1: Boa tarde, Paulo.
0: O que traz agora em destaque?
1: Após ataques a aeroportos, Portugal desaconselha viagens para a Arábia Saudita. O presidente da empresa que gere o Siresp garante escrutínio permanente.
0: Tarde de terça-feira com 28 graus em Évora, Bragança e Faro com 26, Lisboa 25 e Porto com 21. 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
1: Em última hora, a indicação de que 15 pessoas, entre as quais crianças e bebés, ficaram esta tarde desalojadas na sequência de um incêndio que destruiu duas casas precárias e alguns anexos num bairro social em Faro. O alerta foi dado à 1 da tarde. O fogo está já dominado. Para as pessoas que ficaram sem casa e não têm com quem ficar, a autarquia está a preparar um espaço de acolhimento de emergência. Indicações avançadas pelo coordenador da Proteção Civil Municipal, Rui Graça.
2: Informação que nos foi passada, e esta informação está a ser acompanhada também pelo Departamento de Ação Social do município, é que temos 15 pessoas afetadas. A primeira prioridade é que estas pessoas tenham as próximas horas com alguma dignidade. Temos algumas crianças também envolvidas, inclusive bebés com 1 ano, que obviamente também estão a ser acompanhadas. Quem conseguir ser acompanhado em casa de familiares e amigos, eu acho que socialmente é mais confortável. Quem não tiver esta possibilidade, estamos já a começar a preparar um espaço denominado de zona de concentração e apoio à população, onde aí sim podem ter uma cama para dormir, uma almofada.

0: Esse fato está sempre preparado já.
1: O coordenador da Proteção Civil Municipal de Faro, Rui Graça, aqui em declarações à SIC Notícias, 15 pessoas desalojadas na sequência de um incêndio que destruiu duas casas precárias e alguns anexos num bairro social da cidade Alguervia. O Ministério dos Negócios Estrangeiros desaconselha viagens à Arábia Saudita na sequência dos ataques a aeroportos e apela à comunidade portuguesa que evite deslocações não essenciais. O aviso é divulgado no portal das comunidades portuguesas.
2: Forços de transparência, não o contrário.
1: O presidente da empresa que gera o Cirespo, o general Paulo Viegas Nunes, que desmente ainda as acusações de Ricardo Carrilho, que afirmou não desbloquear as verbas para o funcionamento da entidade por falta de informação sobre a atividade das redes de segurança e emergência. Entretanto, o PS quer ouvir com urgência Luís Neves e o anterior secretário-geral do Ministério da Administração Interna, Ricardo Carrilho. Os socialistas pedem esclarecimentos sobre os fundamentos da decisão do ministro em demitir Carrilho e sobre as questões levantadas sobre o Cirespo. O Banco de Portugal alerta para um falso vídeo que circula nas redes sociais e no qual a instituição é utilizada para recomendar a compra de criptoativos. Em comunicado, o gabinete de Álvaro Santos Pereira sublinha que pode parecer uma reportagem ou um excerto de um programa de televisão, mas é falso e esclarece: nenhum representante do Banco de Portugal recomenda investimentos financeiros ou pede dados bancários por telefone. Paulo, uma última notícia: morte do cantor brasileiro Netinho, tinha 60 anos, uma informação que está a ser, nesta altura, avançada pela SIC Notícias. Netinho não resistiu a um cancro no sistema linfático, é um tema que vamos desenvolver ao longo das próximas horas.
3: E ficará para todo sempre a Mila, pois
1: é verdade, é isso. Sim, um sucesso.
3: Foi a edição das três na Renascença com o Vítor Mesquita. Até amanhã, quanto a nós.
1: Até amanhã.
3: Mojo e GNR. Já de seguida.

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Jimmy Cliff, I Can See Clearly Now. Estas são as Doce. Amanhã de manhã é o título.

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E já em som de fundo, os Smokey, aqui na reta final, a queimar os últimos cartuchos desta emissão de Aqui a Música, de segunda a sexta-feira, das 14 às 16, com o Tony Santos.

ouvintes e bem-vindos a mais um programa do Energia de Mudança. Hoje o programa promete porque centra-se numa dimensão sensível à vida natural da região, as aves, os habitats e os riscos que os afetam. Em As Aves e os Habitats e os Riscos à Saúde do Ecossistema Insular, recebemos em estúdio a Sociedade Portuguesa para o Estudo das Aves da Madeira, para uma conversa que nos ajuda a perceber como os indicadores diretos podem revelar o estado da saúde de um ecossistema inteiro. Este capítulo quer destacar a importância da observação, da proteção dos habitats e também da gestão cuidada dos riscos que ameaçam a vida selvagem.

0: porque os juvenis, e aqui vou falar da cagarra, porque estamos a chegar à altura em que os juvenis de cagarra vão sair dos ninhos, e é exatamente nesta altura que decorrem estas campanhas de resgate com uma maior intensidade. As aves marinhas têm uma reprodução que é cíclica, digamos assim. Ocorre na mesma altura do ano. As aves que estiveram a voar no mar durante os últimos meses voltaram à terra, colocaram o seu ovo, que é um ovo único, e o seu juvenil teve a ser alimentado ao longo das últimas semanas por ambos os progenitores. Neste momento, as crias estão grandes, fofinhas e prontas a enfrentar o mar, mas neste primeiro voo em direção ao mar, são atraídos pelo excesso de iluminação. Como eu referi, têm os olhos sensíveis, tiveram a crescer no interior do ninho, que é uma espécie de toca de coelho, completamente na escuridão, e, como eu referi, têm os olhos muito sensíveis à iluminação. Elas, ao saírem neste primeiro voo, em vez de irem todas contentes em direção ao mar, vêm, infelizmente, à luz das nossas cidades e têm uma tendência, naturalmente, por serem atraídas, por se ofuscarem com a iluminação. O que acontece é que acabam por cair no centro das cidades. Cidades e não só, muitas das vezes em sítios mais inóspitos, na zona de encomiada, a
1: Provavelmente mais
0: iluminação,
1: inusitados também.
0: exato, mais inusitados, acabam por aparecer vítimas de qualquer fonte de iluminação. Portanto, as nossas campanhas de resgate iniciaram-se em 2009, é a campanha Salve uma Ave Marinha, e que iniciou-se essencialmente para sensibilizar a população do papel ativo que poderia ter no resgate destas aves. Isto porque as aves caem no centro das cidades, devido à sua fisiologia, fisionomia, têm alguma dificuldade em levantar voo em terra. Isto porque são animais que fazem migrações espetaculares nos oceanos, centenas, milhares de quilómetros em voo, que têm umas asas adaptadas a viver no meio marinho, umas patas também adaptadas ao meio marinho, e em terra faz com que elas sejam assim um pouco trôpegas, digamos assim. Portanto, têm alguma dificuldade também em levantar voo e precisam de uma espécie de rampa de lançamento para conseguirem voar. Portanto, o primeiro objetivo foi exatamente sensibilizar a população, criar estas brigadas de voluntários que pudessem, nesta altura, entre o dia 15 de outubro e dia 15 de novembro, percorrer alguns dos locais que já foram identificados como os mais problemáticos para recolher o máximo de aves possível e poder reencaminhá-las para o mar. Isto porque as aves não têm normalmente ferimentos, estão só desorientadas, um pouco gosto estabelecer o paralelo, um pouco nós quando olhamos para um holofote, ficamos assim um pouco ofuscados e temos dificuldade em conseguir discernir o nosso caminho. Portanto, as campanhas de resgate centram-se essencialmente neste processo de sensibilizar e de formar voluntários para poderem dar este primeiro apoio. Neste momento, felizmente, também já temos um centro de recuperação de aves selvagens na zona do Jardim Botânico do Funchal, portanto, também há a possibilidade de reencaminhar para este centro as aves que são encontradas e que, se de alguma forma precisarem de algum tratamento, poderão
1: Também é
0: agora
1: feito lá.
0: receber esse tratamento.
1: No seu ponto de
0: Exato.
1: vista, Kátia, como é que, ou o que é possível fazer-se para reduzir as pressões sobre os habitats?
0: Bem, aqui algo que é muito importante é nós tentarmos perceber e incluir a biodiversidade de uma forma preventiva, ou seja, trabalharmos nas decisões antes dos problemas acontecerem. Eu acho que a nossa perspectiva ao nível de conservação muitas das vezes é reativa e não pensamos nestes problemas de forma antecipada. Ou seja, neste momento o que é muito importante é reconhecermos quais os valores naturais que já existem e planearmos as construções ou as interações com base na riqueza que já temos. Isto aplica-se a estradas, a turismo, a urbanizações, a iluminação pública e utilização de áreas naturais, até inclusivamente para o turismo. Depois, temos também medidas muito concretas, de controle de invasoras, recuperação de habitats, reduzir as perturbações, por exemplo, ao nível da iluminação, principalmente nestas épocas mais sensíveis para as aves marinhas. E depois temos também uma componente de planeamento territorial, ou seja, é muito importante nós pensarmos na conservação da natureza, não só nas áreas protegidas, que nós efetivamente temos aqui um grande exemplo na região de grandes áreas já são protegidas, mas lembremos-nos das aves, seres com asas. Para elas, o limite de uma área protegida não é um limite territorial, ou seja, trabalharmos nas áreas protegidas é crucial, continuarmos a trabalhar de forma direta na mitigação destas ameaças, mas temos que incorporar estes conhecimentos em todas as outras decisões, que são tomadas a nível do ordenamento do território.
1: A Cátia fala, e bem, sempre na questão da iluminação, porque tem um grande impacto nas aves. Eu estava aqui a lembrar-me que daqui a pouco, quando falo daqui a pouco, daqui a alguns meses, estamos em época natalícia. Chegamos à época natalícia, gostamos imenso da nossa cidade, da nossa ilha toda iluminada. Eu sou um fã do Natal, por isso também é uma época que me diz muito, mas ouvi-la tantas vezes a falar na questão da iluminação, trouxe-me esta questão: como é que as próprias aves também se comportam?

0: comportam nesta época determinada. Existe ou tem algum estudo já feito para esta época no ano, ou pontualmente, ou é ainda mais genérico?
1: Eu também vivo com o coração dividido, porque adoro aves marinhas e adoro o Natal. Portanto.
0: Portanto, parecia um tema problemático, não é?
1: Mas felizmente, de alguma forma, a ecologia ficou bem
0: Claro.
1: desenhada, que na época do Natal nós não temos aqui espécies nidificantes de aves
0: Claro,
1: marinhas. Portanto, as
0: exatamente.
1: primeiras estão a chegar nos primeiros dias de janeiro, a primeira espécie que nidifica cá na região, o patagarro. Portanto, não é uma época muito problemática, mas naturalmente não podemos descurar o impacto que este tipo de atividade poderá ter noutra biodiversidade,
0: Claro.
1: como referi, morcegos e insetos. Ou seja, é sempre importante tentarmos chegar aqui a um equilíbrio de soluções de iluminação que sejam energeticamente
0: Mas também mais
1: mais
0: saudáveis, até que
1: simpáticas,
0: sim.
1: utilização de cor também, mais os vermelhos, uma cor mais em tonalidades mais adequadas e que tenham um menor impacto na biodiversidade, será sempre por aí. Ou seja, é importante nós vermos a conservação da natureza não como um obstáculo, mas como uma forma de preservar a herança natural que nós temos. Portanto, procurar é sempre na busca de soluções, não só apresentar os problemas,
0: Mas
1: mas
0: também
1: buscar
0: alternativas.
1: soluções em que possamos compatibilizar estas nossas
0: Há
1: atividades.
0: pouco falou também do papel que os voluntários têm tido, o papel também da integração da população que já falamos. Como é que se concilia esta presença humana com a conservação?
1: Esta é uma questão muito importante. Como referi anteriormente, conservar não significa necessariamente impedirmos as pessoas de utilizarmos o território. Ou seja, implica nós conhecermos de que forma cada território é utilizado e de que forma que as atividades podem ser desenvolvidas sem comprometer os valores naturais. E aqui a Madeira é um bom exemplo se pensarmos na questão da atratividade turística que temos cá na região, ou seja, grande parte dos nossos turistas procuram-nos pela paisagem, procuram-nos pela nossa natureza. Portanto, temos todo o interesse em desenvolver atividades que valorizem a nossa natureza para que continue a ser um chamariz do ponto de vista turístico, mas sem, de certa forma, matarmos a nossa galinha dos ovos de ouro, não é?
0: Mas preocupa-lhe este. Eu não queria chamar-lhe da palavra narrativa, mas vou dar um adjetivo mais fofinho para. Preocupa um excessivo turismo que eventualmente possa existir e que ele possa ter impacto também no ecossistema?
1: Sim, sem sombra de dúvida, proteger a natureza não tem de ser necessariamente contrário à economia e ao turismo, mas, como referi, temos efetivamente de proteger os nossos recursos naturais até um determinado limite. Daí que seja muito importante também termos um bom conhecimento da situação de referência, ou seja, algo que infelizmente carece no conhecimento nos vários grupos, não só das aves. A informação de base, percebermos de que forma é que estão as comunidades, quais os efetivos populacionais das espécies, para que possamos atuar caso se sinalize alguma alteração nesta dinâmica. Portanto, termos esta informação de base é muito importante e depois, naturalmente, também temos de ter a coragem do ponto de vista político para implementarmos limites. Ou seja, o facto de termos áreas protegidas é exatamente esse compromisso que existe de proteger uma determinada área. Mas temos efetivamente de proteger essa área, porque todas as outras ameaças continuam a exercer uma pressão. Temos as alterações climáticas, alterações nos padrões de chuva, temperaturas cada vez mais quentes. Ou seja, não podemos também continuar a deixar em aberto, a pressão turística nos mesmos números que tínhamos no passado, porque há outras ameaças que são cumulativas, presença de espécies invasoras, os incêndios, as próprias dinâmicas populacionais das espécies, que devido à menor disponibilidade de alimento também vão diminuindo os seus efetivos populacionais. Temos de olhar nesta perspectiva integrada para podermos dar uma resposta. E a resposta, por vezes, terá de ser limitar a presença de pessoas num determinado local, porque efetivamente é algo que nós estamos, não do ponto de vista quantificado, mas algo que nós naturalmente conseguimos observar.
0: Passar da quantificação para a qualidade.
1: Exato, exato.
0: E este também entronca numa outra questão que é, falou há pouco na coragem de tomarmos decisões. Eu gostava de saber também da sua opinião sobre o seguinte: nós temos aqui na região diversos lugares onde se colocam os animais em exposição. Relembro-me de um centro que fica ali na zona de Campanário, onde tem muitas aves expostas. Não me recordo agora o nome, falta da minha parte. E a Quinta das Palmeiras em Porto Santo. Como é que, do seu ponto de vista, e eu falo aqui porque nós temos de um lado a narrativa dos ativistas, que eu não concordo muito, porque às vezes a forma de ação mancha toda ou qualquer boa vontade que pudesse haver ali, mas como é que as pessoas ponderadas e os investigadores ponderados, como é o caso de si, da associação que orienta, como é que olham para.

0: o papel destas quintas de tratamento, de visitas também. Acha que é um projeto para se seguir e que, de facto, faz todo o sentido existir? Ou, como há pouco, e vou buscar uma palavra sua, o habitat mais livre continua a ser o melhor local para as aves?
1: Bem, eu não tenho como não responder do ponto de vista pessoal, da minha opinião. Naturalmente, e não personalizando
0: Claro.
1: nos dois estabelecimentos que temos cá no nosso arquipélago.
0: Sim, só quis usá-los como referência para também
1: Exato.
0: os nossos ouvintes poderem localizar naquilo que estava a querer referir.
1: Claro, mas podemos falar de jardins zoológicos,
0: Certo.
1: do oceanário, infraestruturas assim maiores, que também acabam por ter um cunho de
0: Uhum.
1: conservação ambiental.
0: Exatamente.
1: E sem sombra de dúvida que, por vezes, alguns destes locais têm um impacto muito importante na sensibilização das pessoas e ir a um determinado sítio e poder ver as espécies, voltando também um pouco atrás ao que eu respondi, algo que a experiência de estar perto de um animal, de poder vê-lo, de participar no seu resgate, no caso as nossas campanhas, é algo que muda completamente a forma como nós vemos as ameaças. É, muitas das vezes as pessoas já são as próprias pessoas a nos ligar e a dizer: oh, perto da minha casa tem uma luz que é demasiado forte, o que é que vocês podem fazer em relação a isto? Portanto, nunca mais nós olhamos para as luzes, normalmente quando ouvimos falar de poluição luminosa, nunca mais olhamos para as luzes da
0: Da mesma
1: mesma
0: forma,
1: forma.
0: exato.
1: Portanto, não obstante o impacto que estes. Ou os serviços que estes tipos de estabelecimentos possam ter na sensibilização e na comunicação, eu gosto de acreditar que desde as camadas mais jovens, e o nosso trabalho de educação ambiental vai muito nesse sentido, de privilegiar sempre uma observação natural da biodiversidade. E nós estamos num arquipélago fantástico, com muitas áreas protegidas, com muitas espécies. Algumas das vezes é difícil observá-las, mas tenho a certeza que com pouco de tempo, acordar cedo, ver o nascer do sol, estar na zona, que seja na zona do Rabaçal antes de chegarem todos os turistas, ouvirmos os primeiros pássaros a cantar, ouvirmos o vento a passar nas folhas, a água a correr, é uma experiência, no meu ponto de vista, e aqui reforço pessoal, que é muito mais gratificante do que conseguirmos ver um animal enjaulado, embora possamos ver espécies que não são tão comuns para nós. Portanto, é esta questão que eu pessoalmente defendo e que felizmente também a CEPEA dedica-se muito na conservação dos animais selvagens e dos seus habitats, para que a próxima geração possa então usufruir desta natureza maravilhosa que temos cá no nosso arquipélago e também a nível de CEPEA, que protegemos a nível nacional.
0: Kátia, duas perguntas finais, porque o nosso tempo voa nesta nossa conversa. Como é que o cidadão comum pode participar na proteção das aves?
1: Bem, de muitas formas. Já referi aqui as ações de voluntariado que desenvolvemos. Podem também comunicar aves feridas que sejam afetadas pela iluminação e que também detetem. Podem participar em censos e projetos de ciência cidadã, como o exemplo do censo de mantas, que é feito exclusivamente por voluntários. E depois, naturalmente, respeitar as áreas protegidas, respeitar áreas de nidificação, ter bons comportamentos de não perturbação dos animais e dos habitats. E depois, outras escolhas muito simples que podem ter no seu dia a dia. Umas mais relacionadas com a iluminação, daqui um pouco aqui a mensagem que gostaria de destacar devido à proximidade desta época mais problemática para as cagarras. Também aqui algo que gostaria de destacar é o facto das pessoas cada vez mais se envolverem nas decisões que afetam o nosso território. E aqui gostaria de digamos, espicaçar, lançar aqui o desafio a todos os que nos ouvem de terem um papel mais ativo nas consultas públicas, conhecerem os projetos que estão previstos para a área onde residem, para as áreas que conhecem e também exigir que as decisões tenham em consideração a biodiversidade, porque esta também é uma forma de conservação.
0: Acha que nós olhamos somente para o nosso nós e esquecemos o ambiente à volta?
1: Acho que por vezes o ritmo do nosso dia a dia não nos permite olhar
0: Olhar.
1: para o lado. E lembro-me aqui, voltando um pouco atrás, à altura da pandemia, nós em 2020, quando estávamos fechados em casa, recebia muitas chamadas das pessoas a dizerem: ai, estou a reparar que há muitas aves aqui à volta, está uma acumulação de gaivotas ou uma acumulação de melros à volta da
0: Mas já
1: minha casa.
0: existiam.
1: Sempre existiu, só que nós estamos tão envolvidos, tão absorvidos no nosso dia a dia que paramos pouco à janela, paramos pouco para
0: E nesse
1: ouvir a
0: tempo deu-nos
1: natureza.
0: tempo para parar, não é?
1: Exato, tivemos tempo para parar e usufruir da natureza de uma outra forma. Portanto, acho que é isto que não é falta de vontade das pessoas, mas muitas das vezes o ritmo não nos permite. Mas, sem
0: Pegando
1: sombra de dúvida, é algo que temos que colocar aqui na nossa agenda de prioridades.
0: nessa prioridade, deixo-lhe o desafio de encerrarmos esta nossa belíssima conversa com uma mensagem final da CEPEA. Não só para o posto emissor do Funchal, para o auditório do posto emissor do Funchal, mas para toda a região que nos ouve.
1: Bem, a Madeira tem um património natural que é absolutamente extraordinário. E algumas das espécies que existem cá não existem em mais nenhum lugar no planeta, ou seja, são espécies endémicas. E isto dá-nos uma grande responsabilidade, mas também uma oportunidade. Ou seja, nós cá temos conhecimento científico, temos técnicos, instituições, temos uma comunidade envolvida e projetos que nos mostram que é possível encontrar soluções. Ou seja, estamos nesta fase e a mensagem que gostaria de destacar é deixar uma mensagem de esperança e de motivar todos a terem um papel ativo. Necessitamos de colocar então a biodiversidade no centro das decisões sobre o território, porque conservar a natureza não é apenas proteger as aves e as plantas, é proteger água, é proteger os solos, a paisagem, o mar, a nossa qualidade de vida e aquilo também que torna a Madeira diferente de outro lugar no mundo. Ou seja, é aqui muito importante nós preservarmos os nossos recursos naturais, porque é algo que não será facilmente substituível. Ou seja, aqui uma última mensagem de que o desenvolvimento e a conservação deverão caminhar juntos, dentro dos limites ecológicos de um território, mas também que é limitado e frágil.
0: Muito bem. Kátia, muito obrigada por este pedacinho em que estivemos literalmente a voar sobre todas as espécies. Vamos encerrar assim com a certeza de que proteger aves e habitats é também proteger o equilíbrio de toda a nossa região. Agradeço uma vez mais a Kátia Gouveia, responsável pela CPEA Madeira, e seguimos com a música final, nada também mais adequado que Birds, dos Imagine Dragons. Uma escolha que traduz muito bem a ligação entre a natureza e a emoção. 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
1: Na semana passada foi apresentado o novo orçamento, o Orçamento de Estado para 2027. Houve muito debate à volta disso, vai ocupar as próximas semanas, até a sua aprovação em novembro. E é preciso dizer duas outras coisas. Primeiro, é um orçamento que vai na sequência dos anteriores. É muito semelhante aos anteriores. É um orçamento prudente, é um orçamento que pretende um excedente, mas há uma diferença radical em relação aos anteriores. Acabou o PRR. A fortuna que nós recebemos nos últimos anos não vai existir no próximo ano. Portanto, há ali uma queda da despesa e é causada essencialmente por isto. Uma queda no investimento. Esse debate não tem sido muito feito. As pessoas, de facto, não interessa. É mais polémico o outro lado. Mas este ponto é um ponto importante. Acabou o PRR. O orçamento vai dar um excedente pequeno, umas centenas de milhões de euros, duas centenas de milhões de euros, mas isso está dentro da margem de erro. Quer dizer, a previsão, por exemplo, que o crescimento económico no orçamento é ligeiramente superior àquela que as outras entidades internacionais têm feito sobre o crescimento do próximo ano, e essa diferençazinha, são 0,4 pontos percentuais, é suficiente para acabar com o orçamento, com o excedente. Portanto, estamos numa situação bastante frágil, bastante limitada, e o pior, este é o elemento mais dramático, é que com o governo minoritário está tudo em campanha eleitoral. A oposição em campanha eleitoral, o governo em campanha eleitoral, portanto, não se governa o país, está-se a dar doces, está-se a dar benesses, está-se a distribuir benefícios, baixar aqui um bocadinho, de dar ali mais um bocadinho, e a pressão da oposição sobre o orçamento vai ser nisso, e a pressão do próprio governo no orçamento vai ser sobre isso. Isto é uma pena, porque Portugal precisa de reformas, precisa de mudar as coisas, mas com uma situação tão frágil, este orçamento não tem capacidade para ser aquilo que o país precisa, é simplesmente mais um arrumar das contas, pelo menos, e isso é um ponto positivo, todos, sobretudo o governo, mas também a oposição, estão interessados em manter o equilíbrio das contas, a dívida a descer, e isso pelo menos já é uma vantagem.
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Notícias no posto emissor do Funchal. Vamos aos temas em destaque nesta edição. Mensagens de emergência da Proteção Civil passam a ser enviadas diretamente para o telemóvel. Porto Santo fica sem ferro e a partir desta quarta-feira a Assembleia discutiu o voto de solidariedade para com os residentes na ilha. Incêndio e explosão de gás destruiu casa no Funchal e desalojou uma pessoa.

0: A população vai passar a receber mensagens de emergência via telemóvel e enviadas pela Proteção Civil. O sistema de alerta será ativado sempre que exista alguma situação de perigo ou de risco. O protocolo com as operadoras de telecomunicações, NOS, Vodafone e Mel, foi assinado esta terça-feira. Para a secretária Micaela Freitas, é um grande avanço na comunicação de situações de perigo. As mensagens vão chegar a todos os telemóveis, incluindo os dos turistas.
1: Esta solução pretende assegurar a transmissão de mensagens de aviso aos cidadãos que se encontrem na região autónoma da Madeira, incluindo visitantes e turistas, independentemente da nacionalidade e da existência de uma subscrição de serviço móvel português. As mensagens serão disponibilizadas em português ou em inglês, de acordo com os critérios técnicos definidos para a identificação dos destinatários. Este mecanismo representa um avanço significativo na capacidade regional de comunicação de risco, permitindo reforçar a rapidez, o alcance e a eficácia da informação transmitida às populações em situação de risco. Integra uma estratégia mais abrangente de modernização dos sistemas de monitorização, alerta e aviso, com o objetivo de assegurar que a informação relevante chegue atempadamente aos cidadãos, contribuindo para a adoção de comportamentos de autoproteção e para a redução das consequências de acidentes graves ou catástrofes.
0: A partir de agora, as situações que impliquem riscos de segurança passam a ser comunicadas à população através de mensagens enviadas para os telemóveis. Esta terça-feira assinalou-se o Dia Internacional para a Redução do Risco de Catástrofes. No ano passado, as baixas médicas custaram 39 milhões de euros. O número de beneficiários aumentou 9%. As cerca de 22 mil pessoas que tiveram subsídio de doença ficaram mais de 2 meses sem trabalhar em média. De acordo com a Direção Regional de Estatística, o cenário foi inverso quanto aos desempregados. Houve uma diminuição de 7% nos subsídios. 6 mil usufruíram deste apoio ao longo de quase meio ano em termos médios. Quanto aos 67 mil pensionistas, a prestação em 2025 ultrapassou ligeiramente os 7 mil euros. O rendimento social de inserção, mais conhecido como rendimento mínimo, foi pago a 3 mil pessoas, num valor a rondar os 5 milhões de euros. O Porto Santo fica sem o ferry Lobo Marinho a partir desta quarta-feira. O navio segue para as Ilhas Canárias para reparar uma avaria no sistema de propulsão. A embarcação tem de ser colocada em doca seca e a paragem deve demorar 9 dias. O PS apresentou na Assembleia Regional um voto de solidariedade para com os portosantenses impedidos de viajar por via marítima. Gonçalo Leite Velho defendeu, ao mesmo tempo, soluções para o futuro.
2: Para quem vive no Porto Santo, a fiabilidade das ligações condiciona o cotidiano, o abastecimento, a atividade económica e a própria capacidade de organizar a vida com previsibilidade. A atual avaria mostra que esta é também uma questão do futuro. O Porto Santo precisa de ligações regulares, fiáveis, sustentáveis e modernas. É por isso que esta Assembleia deve manifestar a sua solidariedade com a população do Porto Santo e reafirmar a importância de garantir condições de mobilidade adequadas entre as duas ilhas. E devemos fazê-lo com uma ambição clara. O Porto Santo e a Madeira precisam de uma verdadeira autoestrada marítima.
0: Vários partidos aproveitaram este voto de solidariedade para relembrar os efeitos negativos na economia da ilha sempre que o ferry para. Carlos Silva, do JPP, questiona como ficam os interesses dos portosantenses.
3: Numa época em que a ilha registra muita procura de grupos, o comércio é forçado a reduzir a atividade, os turistas não chegam e os portosantenses, por outro lado, adiam consultas e compromissos. Alguns dirão: foram preparadas alternativas. Um abastecimento por navio contentor de 2 em 2 dias, aos soluços, é solução? Reservar 100 lugares no avião é solução? Transferir centenas de passageiros do navio para o avião é solução? Fretar viagens extra no avião para os atletas de uma competição internacional é solução? E a população?
0: A questão deixada por Carlos Silva, do JPP, mereceu resposta por parte de Carla Rosado, do Partido Social Democrata. A parlamentar eleita pelo Porto Santo diz que a população está farta de boas intenções.
4: Mais do que solidariedade pontual, está cansada e exige mais ação e justiça territorial na mobilidade aérea e marítima. Mas, senhor deputado Carlos Silva, não com demagogia, não com populismo. Porque a dupla insularidade representa para nós, porto-santenses e residentes na ilha, uma luta diária que tem que ser levada a sério. Um peso real que nós sentimos na pele todos os dias, ao contrário de quem se lembra da nossa ilha quando surge uma avaria.
0: Para além do PSD, Sara Madalena do CDS sublinhou a intervenção do Governo no sentido de serem reforçadas as viagens de avião durante a reparação da avaria no ferry Lobo Marinho.
5: Devemos ter em atenção que a Binter é também uma empresa privada e aí dar também a devida nota ao Governo Regional e aos esforços que foram feitos para que uma empresa privada pudesse dispor desses 437 lugares a mais nesta semana em que o navio estará em reparações e também terem atenção que todas as instituições públicas têm que estar concertadas no mesmo que é nas necessidades dos porto-santenses, nas necessidades dos madeirenses também, na mobilidade inter-ilhas.
0: Sara Madalena do CDS. Manuela Gonçalves, deputada do Chega, entende que a avaria do ferry revela as fragilidades no sistema de transportes inter-ilhas.
6: Bastou uma avaria para deixar à vista de todos que há muito se teima a ignorar. Profundas fragilidades entre as ligações marítimas do Porto Santo. Quando o Lobo Marinho para, não é apenas um barco que fica imobilizado, é a vida e a economia de uma ilha inteira que ficam reféns. São homens e mulheres que vivem numa situação de dupla insularidade, mas que pagam os seus impostos e produzem riqueza para a região.
0: Gonçalo Maia Camelo, da Iniciativa Liberal, partilhou as opiniões de quem vive na Ilha Dourada.
7: Pelo que vou conhecendo e ouvindo os porto-santenses, acho que os mesmos estão fartos de palavras simpáticas e de proclamações formais, e muito mais de aproveitamentos políticos. Os porto-santenses querem ações e querem soluções concretas para os seus problemas e é por isso que anseiam. Mas as maiores queixas até dizem respeito às ligações aéreas com o continente, pois os voos diretos continuam a escassear, principalmente na época baixa. E neste particular é caso para perguntar se o Estado, nomeadamente a TAP, que continua a sobreviver à custa do dinheiro público, não podiam e não deviam fazer mais.
0: Esta paragem do Lobo Marinho também preocupa o deputado independente Miguel Castro.
8: Um doente do Porto Santo precisa de chegar à consulta. Um comerciante precisa de receber a mercadoria a tempo e horas. E, acima de tudo, precisa de clientes. Que resposta existe quando os lugares esgotam? Como se garante o abastecimento? Que plano será ativado se a reparação demorar mais tempo do que o previsto? São estas situações que têm que estar previstas.
0: Paragem do navio ferry Lobo Marinho foi alvo de discussão na Assembleia Regional. Recordo que nestes 9 dias em que o navio estará em reparação nas Ilhas Canárias, a Porto Santo Line vai garantir 50 lugares de avião por dia em cada sentido para residentes na Ilha Dourada. Ao mesmo tempo, o armador garante o transporte de mercadorias através de um porta-contentores fretado e disponibilizará gratuitamente contentores frigoríficos para armazenamento de produtos frescos. No handball europeu, o Marítimo regressa esta noite ao pavilhão de Santo António. Pela frente tem os islandeses do Hafnar Fjordar. Depois da vitória em casa na semana passada sobre os espanhóis do Bidasoa por 40-32, Paulo Fidalgo, o treinador, pede calma aos adeptos. Diz que não está nada ganho por parte da equipa verde-rubra.
9: É importante nós resfriarmos os ânimos. Importante também olhar para o jogo da passada terça-feira e ter a percepção que esse jogo ficou no passado. Foi uma história brilhante, mas que não conquistamos mais vitórias além daquela terça-feira. Tenho sentido, quer na voz do povo, na voz que circula na rua, que parece que o Marítimo Handball já ganhou o próximo jogo e é mentira, porque só ganhamos um jogo.
0: O treinador do Marítimo Handball alertou no programa Os Maravilhas do posto emissor para a qualidade da equipa islandesa.
9: Estamos a falar de um país, a Islândia, que tem atletas de eleição a nível internacional. O treinador da equipa islandesa foi um dos melhores centrais da história do handball moderno. Jogou no Barcelona, jogou no Kiel da Alemanha, jogou no Vesper da Hungria. É um grande treinador e o jogo vai ser muito exigente e difícil. Portanto, o mais importante de tudo é nós prepararmos bem as químicas do jogo, porque é diferente a cultura de jogo nórdica da Islândia, é diferente da cultura espanhola do Bidassoa.
0: O treinador do Marítimo Handball manifesta-se cauteloso perante o jogo desta noite na Liga Europa EHF em masculinos. A partida tem início às 19h45. Uma pessoa ficou desalojada esta terça-feira na sequência de um incêndio seguido de explosão de gás na casa onde vivia. A ocorrência teve lugar na rua Visconde Cacongo, no Funchal. O fogo foi combatido pelas duas corporações de bombeiros da cidade, os sapadores e ainda os voluntários madeirenses.

Agora a previsão do estado do tempo para esta quarta-feira, períodos de céu muito nublado, possibilidade de ocorrência de aguaceiros fracos na vertente norte e zonas montanhosas até o início da manhã. Um dia com vento fraco a moderado de nordeste e uma temperatura máxima no Funchal de 26 graus Celsius.

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1: Jesus é convidado para comer em casa de um fariseu e, ao perceber que ele se admira por Jesus não ter cumprido primeiras purificações exteriores, o Senhor faz um apelo muito forte. Não basta limpar o que está por fora, é preciso cuidar daquilo que está por dentro. Também nós podemos cair na tentação das aparências. Podemos preocupar-nos muito com aquilo que os outros pensam de nós, com a imagem que mostramos, com aquilo que parece correto aos olhos dos homens e esquecer o coração. Jesus convida-nos a uma fé verdadeira, que começa por dentro e se manifesta depois nas nossas atitudes. Um coração transformado por Deus torna-se capaz de partilhar, de servir, de perdoar e de olhar para os outros com misericórdia. Peçamos ao Senhor que purifique o nosso interior, que retire de nós o orgulho, a inveja, o egoísmo e tudo aquilo que nos impede de amar.

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1: Em nome do Pai, do Filho e do Espírito Santo. Amém. Amém. Estamos reunidos no amor de Jesus. Pois a oração consiste em levar a alma a Deus ou em pedir a Deus bens conformes à sua vontade. Ela é sempre um dom de Deus que vem ao encontro do homem. A oração cristã é a relação pessoal e viva dos filhos de Deus com o Pai infinitamente bom, com o seu Filho Jesus Cristo e com o Espírito Santo que habita no coração daqueles. Rezemos com Maria, nossa Mãe, elevando o nosso coração até Deus.

0: Quinto mistério. Jesus é crucificado e morre na cruz. Às 3 da tarde, Jesus exclamou em alta voz: Eloi, Eloi, lema sabachthani, que quer dizer: meu Deus, por que me abandonaste? Ao ouvi-lo, alguns dos que estavam ali disseram: está a chamar por Elias. Um deles correu a embeber uma esponja em vinagre, pô-la numa cana e deu-lhe a beber, dizendo: esperemos a ver se Elias vem tirá-lo dali. Mas Jesus, com um grito forte, expirou. O centurião, que estava em frente dele, ao vê-lo expirar, daquela maneira disse: verdadeiramente, este homem era filho de Deus. Pai nosso, que estás nos céus, santificado seja o vosso nome, venha a nós o vosso reino, seja feita a vossa vontade, assim na terra como no céu.
1: O pão nosso de cada dia nos dai hoje, perdoai-nos as nossas ofensas, assim como nós perdoamos a quem nos tem ofendido. E não nos deixeis cair em tentação, mas livrai-nos do mal. Amém.
0: Ave Maria, cheia de graça, o Senhor é convosco. Bendita sois vós entre as mulheres, e bendito é o fruto do vosso ventre, Jesus.
1: Santa Maria, Mãe de Deus, rogai por nós, pecadores, agora e na hora da nossa morte. Amém.
0: Ave Maria, cheia de graça, o Senhor é convosco. Bendita sois vós entre as mulheres, e bendito é o fruto do vosso ventre, Jesus.
1: Santa Maria, Mãe de Deus, rogai por nós, pecadores, agora e na hora da nossa morte. Amém.
0: Ave Maria, cheia de graça, o Senhor é convosco. Bendita sois vós entre as mulheres, e bendito é o fruto do vosso ventre, Jesus.
1: Santa Maria, Mãe de Deus, rogai por nós, pecadores, agora e na hora da nossa morte. Amém.
0: Ave Maria, cheia de graça, o Senhor é convosco. Bendita sois vós entre as mulheres, e bendito é o fruto do vosso ventre, Jesus.
1: Santa Maria, Mãe de Deus, rogai por nós, pecadores, agora e na hora da nossa morte. Amém.
0: Ave Maria, cheia de graça, o Senhor é convosco. Bendita sois vós entre as mulheres, e bendito é o fruto do vosso ventre, Jesus.
1: Santa Maria, Mãe de Deus, rogai por nós, pecadores, agora e na hora da nossa morte. Amém.
0: Ave Maria, cheia de graça, o Senhor é convosco. Bendita sois vós entre as mulheres, e bendito é o fruto do vosso ventre, Jesus.
1: Santa Maria, Mãe de Deus, rogai por nós, pecadores, agora e na hora da nossa morte. Amém.
0: Ave Maria, cheia de graça, o Senhor é convosco. Bendita sois vós entre as mulheres, e bendito é o fruto do vosso ventre, Jesus.
1: Santa Maria, Mãe de Deus, rogai por nós, pecadores, agora e na hora da nossa morte. Amém.
0: Ave Maria, cheia de graça, o Senhor é convosco. Bendita sois vós entre as mulheres, e bendito é o fruto do vosso ventre, Jesus.
1: Santa Maria, Mãe de Deus, rogai por nós, pecadores, agora e na hora da nossa morte. Amém.
0: Ave Maria, cheia de graça, o Senhor é convosco. Bendita sois vós entre as mulheres, e bendito é o fruto do vosso ventre, Jesus.
1: Santa Maria, Mãe de Deus, rogai por nós, pecadores, agora e na hora da nossa morte. Amém.
0: Ave Maria, cheia de graça, o Senhor é convosco. Bendita sois vós entre as mulheres, e bendito é o fruto do vosso ventre, Jesus.
1: Santa Maria, Mãe de Deus, rogai por nós, pecadores, agora e na hora da nossa morte. Amém.
0: Glória ao Pai, ao Filho e ao Espírito Santo.
1: Como era no princípio, agora e sempre. Amém.
0: Ó Maria concebida sem pecado,
1: rogai por nós que recorremos a vós.
0: Ó meu Jesus, perdoai-nos e livrai-nos do fogo do inferno.
1: Levai as almas todas para o céu, principalmente as que mais precisarem.
0: Nestas 3 Ave-Marias, vamos rezar pelas intenções da Igreja, pelas intenções do Santo Padre. Rezemos também pelas intenções do nosso Bispo Diocesano, Dom Nuno. Ave Maria, cheia de graça, o Senhor é convosco. Bendita sois vós entre as mulheres, e bendito é o fruto do vosso ventre, Jesus.
1: Santa Maria, Mãe de Deus, rogai por nós, pecadores, agora e na hora da nossa morte. Amém.
0: Ave Maria, cheia de graça, o Senhor é convosco. Bendita sois vós entre as mulheres, e bendito é o fruto do vosso ventre, Jesus.
1: Santa Maria, Mãe de Deus, rogai por nós, pecadores, agora e na hora da nossa morte. Amém.
0: Ave Maria, cheia de graça, o Senhor é convosco. Bendita sois vós entre as mulheres, e bendito é o fruto do vosso ventre, Jesus.
1: Santa Maria, Mãe de Deus, rogai por nós, pecadores, agora e na hora da nossa morte. Amém.
0: Salve, Rainha, Mãe de Misericórdia,
2: Vida, doçura, esperança, nossa salve. A vós, bradamos, degredados, filhos de Eva, a vós, suspirando, gemendo e chorando neste vale de lágrimas. Eia, pois, advogada nossa, esses vossos olhos misericordiosos a nós volvei. E depois desse esterro nos mostrai, Jesus, bendito fruto do vosso ventre, ó clemente, ó piedosa, ó doce Virgem Maria. Rogai por nós, Santa Mãe de Deus, para que sejamos dignos das promessas de Cristo. Amém. O Senhor esteja convosco. Ele está no meio de nós. Abençoe-vos Deus Todo-Poderoso, Pai, Filho e Espírito Santo. Amém. Ide em paz e o Senhor vos acompanhe.
1: Graças a Deus.

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2: Senhores ouvintes, muito boa tarde. Sejam bem-vindos à antena do PEF e ao programa Os Maravilhas. Hoje volta a ser um dia grande para o handball do Marítimo. Vamos receber no nosso pavilhão o segundo de três jogos da fase de grupos da EHF European League. Defrontamos uma equipa que já venceu 17 campeonatos e 6 taças da Islândia. E se ganharmos este jogo, não decidimos nada, mas ficamos em boa posição para continuar a lutar por um feito que seria extraordinário, o apuramento para a fase seguinte. Assim que nos está a ouvir neste momento, lembramos que ainda vai a tempo de se deslocar ao nosso pavilhão para apoiar a nossa equipa. Os jogadores bem merecem esse apoio. Este é também um momento para manifestar indignação e revolta pela forma como a nossa equipa foi empurrada para a derrota no jogo do último sábado frente ao campeão nacional. Um golo que as imagens aparentam e que alguns especialistas consideram irregular, validado por alguém que não foi capaz de ver e assinalar uma agressão ao Igor Julião, mas que teve boa visão para colocar as linhas do fora de jogo por forma a resultarem numa mais que duvidosa legalidade por um centímetro. O mesmo indivíduo que teve a coragem para contrariar o que os árbitros viram no estádio, mas que já não teve essa mesma coragem para chamar a atenção do árbitro para uma chapada na cara do Igor Julião. Assistimos a uma permissividade total perante constantes faltas atacantes na pequena área do Marítimo, note-se a zona de proteção do guarda-redes, em que cada pontapé de canto ou livre lateral é um tormento de bloqueios, obstruções, empurrões, tudo com a permissão da equipa de arbitragem. É claro que quem tem a obrigação de denunciar tudo isto não o faz. As televisões precisam de audiências, os jornais precisam de vender papel, os comentadores convidados são afetos aos clubes que mandam nisto tudo e, se desagradam, deixam de fazer comentários. Quanto muito, descontem entre si quando alguém se sente menos beneficiado. Neste programa Os Maravilhas só existem dois grandes, o Marítimo e a Verdade Desportiva. Ambos foram claramente prejudicados no último jogo disputado no nosso estádio. Para falar deste e de outros assuntos, hoje temos connosco dois ilustres maritimistas, o Dr. Eugério Mendonça e o atleta e a nosso antigo capitão João Luís Martins. Caros amigos, sejam muito bem-vindos. Vamos começar com o vosso livro direto.
0: Livre direto.

0: Doutor Eugênio, vem então daí o seu livre direto.
1: Bom, você, eu quero começar por cumprimentar, que já ia fazer de facto uma introdução pouco clássica. Cumprimentar com um abraço a todos, em especial o meu amigo João Luís, de quem eu tenho muita estima e consideração, e acho que fico muito mais à vontade de ter vindo a um programa com a presença dele aqui. Bom,
0: é um homem que sabe disto.
1: Sim, e você tem sempre esse fator de me pôr sempre uma muleta técnica quando eu venho ao programa.
0: Não.
1: Conseguem colmatar as minhas...
0: Aqui não há muletas, aqui somos todos jogadores de ataque. Todos jogadores de ataque.
1: Bom, o que eu queria dizer em termos do livro direto é algo que vai para além do jogo do Porto e que tem a ver com algo que se compromete com ética e com bom serviço ao clube. Eu acho que, apesar de me ter abstido na Assembleia Geral da SAD, só estavam presentes para aí 7 ou 8 pessoas, porque o Marítimo tem 91% do capital social, e eu abstive-me, obviamente, acho que a discussão de determinado tipo de valores pagos às direções devem passar pelo crivo dos sócios. Não quero especular, dizer que é muito, que é pouco, não quero entrar nesse campo, mas eu acho que estamos num momento de total crise, é algo que nos atinge a todos, desde a ida ao supermercado, a encher o tanque de gasolina e o pagamento da casa. Quer dizer, estas coisas todas têm que ser ponderadas. O Marítimo é o clube do povo, um clube de gente pobre, um clube onde as pessoas fazem sacrifícios para serem sócios e pagarem a cota. Nós temos que ter respeito integral e moral para com estes sócios.
0: Muito bem. Fica registado o seu livro, muito bem. João Luís.
2: Boa tarde a todos, todos os ouvintes, em especial aos maritimistas, todos aqui no aqui na sala também, de uma forma muito especial de agradecer e retribuir a admiração e a amizade do Dr. Eugênio em relação ao livre direto. Eu vou puxar aqui um tema que já foi tema de abertura e que tem a ver com o centímetro, não é? Um centímetro que quer dizer muita coisa, se calhar naquilo que é, por exemplo, a dimensão do oceano vai ter um interesse praticamente nulo, mas, por exemplo, numa modalidade individual, um centímetro é tudo. Ganha-se... Sim. campeonatos, portanto, acabam-se... Pois. Com carreiras e etc, etc. Entretanto, no futebol chegou também esta novidade nos últimos anos. Eu não vou discutir as questões da arbitragem, porque nunca fui muito fazê-lo. Talvez também, nunca pensei bem nisso, mas se calhar um dos motivos que me faz ficar um bocadinho à parte nas discussões da arbitragem é também perceber que existe gente suficiente a fazê-lo, não é? E isso poupa-me bastante trabalho, e também talvez por uma outra máxima que aprendi rapidamente nos cargos que fui desempenhando no futebol, é que quanto menos erros eu atribuir aos outros, mais possibilidades tenho de me focar em mim e naquilo que posso melhorar. E portanto não quero tanto falar do erro que possa existir nesse centímetro, porque quando houver um centímetro para marcar um fora de jogo tem que se marcar mesmo. Mas tem que ser para toda a gente, não é? E portanto esse é que é um dos problemas principais. Há pouco tempo houve um dirigente português que disse: temos dificuldades em ser isentos. Ele não estava a falar dos dirigentes, estava a falar dos portugueses em forma geral. Custa-me muito que isso seja uma característica dos portugueses. Mas enquanto ela existir, nós vamos ter problemas graves. Não é a prejudicar o Marítimo, porque realmente é verdade que os pequenos são sempre muito mais prejudicados, e eu estou muito à vontade para falar nisto, porque se é verdade que eu sou só do Marítimo, não sou do Porto, do Sporting ou do Benfica, mas também tem uma coisa interessante: eu não sou nada contra o Porto, o Benfica ou o Sporting, portanto não tenho nada... Sim, contra... Claro. Nenhum deles.
0: Claro.
2: O que eu acho é que anda-se a falar, por exemplo, na questão dos direitos televisivos e no bulo que irá ser distribuído. E é fundamental credibilizar o futebol português. Portanto, o futebol português tem que crescer muito para depois valer mais. E depois de se valer muito, se calhar até não importa ficar com uma percentagem pequena, porque uma percentagem pequena de um bolo grande está tudo bem. Agora temos um bolo cada vez mais pequenino e depois discutimos pela percentagem porque o bolo está a diminuir, e tem a ver com a falta de credibilização.
0: Exatamente.
2: Nós sabemos que esta questão do VAR é decidida pelo homem, não é a máquina, porque se fosse a máquina eram segundos, eram segundos.
0: Que não, é o homem que coloca ali umas linhas.
2: É o homem, não é? Porque o homem é que tem que, e como nós todos sabemos, o toque na bola, se for visto numa câmara lenta estrondosa, ela não é de um milésimo, ela tem algum movimento, portanto, certo. Ela borracha, digamos assim, e existe algum tempo. Portanto, eu vou pôr quanto quiser, e sempre que se decide por um centímetro, vai ser questionado, as pessoas sabem, vão ser questionadas. Porquê que sim, porque há uma coisa destas, favorece um clube grande? É que os clubes grandes já têm armas suficientes para resolver os problemas sem a ajuda de um centímetro, ou sem a ajuda de... Por acaso, neste caso concreto, não ia ter conseguido resolver, não é? Portanto, tinha que ser mesmo... Foi mesmo o centímetro. Mas pronto, eu não quero tanto jogar isto para o Marítimo ter sido prejudicado. Desta vez foi o Porto beneficiado. É um cenário que se repete muitas vezes, mas pronto, não quero entrar tanto por aí. Eu gostaria mais era de pensar em haver mais coragem das pessoas, e quando tivermos que prejudicar um infrator, seja ele com o nome que tiver, temos que prejudicar. Isso é a única forma, dificultando um bocadinho mais a vida dos grandes, mas de credibilizar, ou de ajudar a credibilizar, não é o único passo, há muitos para dar. Portanto, este centímetro para mim é também mais uma machadada, não é a única, mais uma machadada naquilo que se pretende, que é o crescimento e a valorização da Liga Portuguesa.
0: Não é só os relevados que prejudicam o negócio do futebol português. Bom, de facto, acho que foi um livro bem marcado e muito oportuno. Handball Verde Rubro.

0: Vamos passar então à fase seguinte do nosso programa. Vamos falar, começar por falar de handball, porque o handball, como se disse, vai ter hoje um jogo extremamente importante. Já daqui a pouco, não é? Um quarto para as oito. Portanto, as pessoas que nos estão a ouvir podem continuar a ouvir o nosso programa já no pavilhão, mas não deixem de ir ao pavilhão apoiar a nossa equipe e os nossos jogadores. Eles bem merecem. Mas dizem que o handball do Marítimo, depois de uma vitória brilhante sobre os espanhóis do Bitaçoa, não é? Acho que é assim que se pronuncia, foram à Avanca, num jogo que nós tínhamos falado aqui com o Fábio Teixeira, um jogo sempre difícil, um jogo que vem depois das competições europeias, é sempre um jogo difícil porque as equipas tendem a esvaziar um pouco, às vezes, a concentração e tudo mais, mas o Marítimo ganhou com clareza, ganhou em Avanca por 36-22. O Marítimo, curiosamente, marcou 18 golos, tanto na primeira como na segunda parte, mas foi espetacular em termos defensivos, porque se na primeira parte sofreu 14 golos, na segunda sofreu apenas 8. Pelo Marítimo tiveram em grande destaque o Diogo Silva, que marcou 6 golos, o Luciano Costa marcou 5, o Simão Gonçalves marcou 4, e depois aqui o Délcio 3, o Ruben Santos voltou a marcar 3 golos, o Tiago Teixeira também 3 golos, o Vítor Dawkins também 3 golos, e portanto conseguimos aqui uma vitória confortável. Depois de dizer que os próximos jogos do Marítimo são, vamos receber, portanto temos hoje o jogo com o FH, a qual convidamos os nossos ouvintes a assistirem ao vivo. Depois vamos jogar com o ABC, já no dia 20 de outubro, aqui no nosso pavilhão. E depois vamos jogar com o Benfica, no pavilhão do Benfica. É um jogo interessante porque vai opor os terceiros e quartos lugares neste momento da tabela classificativa. Manuel José, ouvimos o professor Fidalgo sobre este jogo, não é verdade?
1: Ouvimos o professor Fidalgo, já lá iremos, e também a antevisão do nosso comentador residente, Paulo Vieira, sobre este encontro.
2: Quando fez a previsão, na altura eu tinha dado a entender que tudo era potível e que
1: exatamente
2: o jogo não estava ganho para a equipa espanhola e que o Marítimo ia ser um adversário duro de roer, e acabou por ter uma brilhante vitória e acabou por fazer um excelente jogo e proporcionou-nos um grande espetáculo. Foi um dia em grande, acho que as coisas estão a correr muito bem, o Marítimo está a ter uma excelente prestação e tudo aponta para que não conheço tão bem esta equipa como conheci a equipa espanhola.
1: Do FH.
2: Sim, mas logicamente é outra vez uma escola de handball muito forte, que normalmente são assim diferente da escola espanhola, mas é diferente. Penso que vai ser uma... devem fazer uma defesa sageiro, um handball mais técnico, não tão com alguma velocidade, as transições muito rápidas, só que o Marítimo, mais uma vez, na minha opinião, com a ajuda dos adeptos, está a passar por uma excelente fase e acho que tem tudo para fazer mais uma excelente prestação.
1: O comandante-mor, professor Fidalgo, desta feita, optou à nossa reportagem abordar o encontro, mas atenção ao possível sonho e com segurança.
3: É importante nós voltarmos, é importante nós resfriarmos os ânimos, importante também olhar para o jogo da passada terça-feira e ter a percepção que esse jogo ficou no passado, foi uma história brilhante, mas que não conquistamos mais vitórias além daquela terça-feira. Tenho sentido, quer na voz do povo, na voz que circula na rua, que parece que o Marítimo Handball já ganhou o próximo jogo e é mentira, porque só ganhamos um jogo, e os jogos europeus têm esta estrutura e este desenho de serem sempre jogos muito difíceis de ganhar, porque estamos a falar de um país, a Islândia, que tem atletas de eleição a nível internacional. O treinador da equipa islandesa foi um dos melhores centrais da história do handball moderno, jogou no Barcelona, jogou no Kiel da Alemanha, jogou no Veszprém da Hungria, é um grande treinador, e o jogo vai ser muito exigente e difícil. Portanto, o mais importante de tudo é nós prepararmos bem as químicas do jogo, nós desenharmos uma estratégia que encaixe no jogo adversário, porque é diferente a cultura de jogo nórdica da Islândia, é diferente da cultura espanhola do Bidassoa, e é preciso os atletas do Marítimo se conectarem com a química necessária para podermos vencer. Em relação ao sonho do apuramento, apesar das expectativas estarem a crescer, eu acho que temos que estar muito equilibrados e não pensar no apuramento para a fase seguinte. Eu acho que neste momento o que temos que fazer, quer o treinador, o staff técnico, a direção do Marítimo, os sócios, os adeptos, aquilo que devem continuar a fazer é apoiar muito a equipa, com muita força, com muita devoção, acreditarem que estes atletas e o Marítimo pode fazer coisas bonitas na Europa, aguardarem pelo jogo a jogo, momento a momento, porque o importante é o que nós vamos usufruir e o que nós vamos nos empenhar nestes jogos da fase de grupos. O apuramento é um objetivo que vem mais à frente, depois de conquistarmos mais pontos, depois de termos muitas vitórias, tudo o resto apenas continuar a lutar, empenhados, para que deixemos uma boa imagem do handball e do desporto da região.
1: Professor Fidalgo, na televisão, ao encontro de hoje.

0: 2002. A nossa equipa alinhou com o Fran Vieites à baliza, depois o Igor Julião, o Gabor Szalai, o Romain Correia, que foi capitão da equipa, e o Paulo Henrique, a defesa esquerda, como habitualmente. Tivemos o Alani no meio-campo, o Rafael Guzo e o Maxime Domingues, e também o Tomás Tavares. No ataque, o Adrian Butzka e o Martin Terron. Jogaram ainda o Rodrigo Andrade, o Samuel Bamba, o Basso Amina, Maurice Boaqui e o Simo, que está de regresso à nossa equipa. O jogo foi arbitrado pelo Sr. João Gonçalves, teve o VAR, foi o Sr. Tiago Martins. Estima-se que tenham estado 10.014 espectadores no nosso estádio, e eu vou passar a palavra a quem percebe disto. João Luís, o que há a dizer sobre este jogo?
1: Bem, quem percebe disto, eu costumo dizer sempre que quem trabalha no futebol são os tais mestres da dúvida, estão sempre com dúvidas em tudo. As certezas apanham-se mais depressa nas bancadas do que em quem trabalha na área do futebol. Mas, de uma forma geral, eu gostei muito. Por mais que me esforce, acabo por ver o jogo em várias vertentes, que acabo por ver um bocadinho como treinador, como apaixonado pelo futebol, como maritimista. Mas, de uma forma geral, gostei muito. E se calhar até começo pela parte menos desconfortável, digo sempre que não falo de arbitragem, não falo, mas a verdade, sem querer comentar, acho que foi um jogo bastante difícil também nessa área para o Marítimo, porque teve... Talvez não tanto a prosticar diretamente em determinadas situações, mas por exemplo em relação a tudo o que tem a ver com duelos, acho que foi demasiado permissível. Houve várias situações que deu para perceber que eram favoráveis ao Marítimo e não foram assinaladas, mas para mim o que é mais importante é que realmente gostei muito da atitude. Não sei se esta paragem foi realmente uma das causas. Sim. Poderá ter sido uma das causas. Também houve ali algumas alterações no próprio 11. Consegui-se fazer ali um desenho muito interessante. E eu costumo dizer que quando se joga contra os grandes e que normalmente se privilegia uma grande organização defensiva, e o Marítimo teve uma organização defensiva espetacular, consegui sempre preencher muito bem os espaços. Mas depois, se ficarmos por aí, é uma questão de tempo. Já falámos nisto aqui inclusivamente no programa. Depois é uma questão de tempo, o adversário vai marcar, vai acabar por marcar, e a verdade é que neste jogo, se não fosse o centímetro, não teria conseguido, talvez provavelmente ainda não conseguia marcar, apesar de ter marcado um golo antes, que também foi anulado por fora de jogo. Mas porquê? Porque o Marítimo conseguiu, para além dessa tal organização defensiva, conseguiu ter uma postura muito interessante, tentando sempre jogar. Não consegui muitas vezes, porque para mim esteve perante uma orquestra. É a equipa mais forte do campeonato português e está realmente em primeiro de forma justa, porque eles condicionam completamente, além da pressão que também fazem sobre a arbitragem, porque isso também faz parte do próprio jogo. Quem tem que aguentar essa pressão tem que, o árbitro, os jogadores e os treinadores podem usar isso perfeitamente à sua vontade. A verdade é que essa pressão do Porto não é apenas sobre a arbitragem. Eles pressionam todos os aspectos. É uma equipa que reage muito rápido à perda da bola. É uma equipa que obriga o adversário a errar durante todo o jogo. O Marítimo marcou relativamente cedo. E o Porto ainda intensificou mais uma coisa que já se parecia que era impossível intensificar mais. Uma equipa que pressiona muito lá na frente, dá muito poucas hipóteses, tem 4 golos sofridos com este golo que o Marítimo marcou. É a melhor defesa do campeonato, curiosamente, a par do Santa Clara. Não sequer é nenhum clube grande que também está com esse registro, mas é consistentemente a melhor equipa, se calhar em todos os momentos do jogo, neste momento, e é dificílimo jogar contra o Porto. Portanto, foi um super Marítimo que conseguiu este resultado. Não um resultado que nos traga pontos, porque isso é que é o mais importante, mas trouxe-nos outras coisas, trouxe-nos a continuação da tal confiança, trouxe-nos imagens interessantes de percebermos que contra as equipas grandes já não precisamos ser apenas uma organização defensiva, conseguimos também fazer mais alguma coisa. Também se conseguiu mostrar qualidade em alguns jogadores que até agora tinham conseguido pequenas coisas, não é? O próprio Tomás Tavares teve para mim muito bem, numa posição um bocadinho mais subida, com o Igor por trás, dando um bocadinho também de consistência defensiva a esse corredor, mas conseguiu mostrar também alguma qualidade com

0: bola. O Gabor também mostrou também aqui uma tranquilidade diferente em relação àquilo que já estava a mostrar. Para mim, neste jogo teve mais tranquilo, mais assertivo. Acabou também por marcar um gol. Para mim, acaba por ser um dos jogadores decisivos do jogo, só não é mais, porque depois o tal centímetro alterou um bocadinho tudo isto. Mas de uma forma geral, fiquei claramente muito satisfeito em todos os aspectos, como maritimista, como treinador, e só não fiquei plenamente satisfeito porque não conseguimos ficar com um ponto aqui, que seria muito bom para a nossa continuação desta estabilidade, porque só se consegue lançar novos jogadores, esperar os timings certos para lançar novos jogadores, se houver alguma estabilidade. E o Marítimo está conseguindo, com estes pontinhos que nós atribuímos muito aqui também ao Mitchell, pela forma como está a gerir a equipa, como se calhar aproveitou bem esta paragem agora outra vez para fazer a equipa crescer. A verdade é que esses pontinhos que ele tem trazido têm-nos dado alguma tranquilidade para encararmos cada jogo sem um desespero total. Nós sabemos bem o que é que se está a caçar, nomeadamente aqui no nosso rival na Madeira, que vai com 5 ou 6 derrotas seguidas, e isso depois dificulta
1: Pesa, pesa.
0: todos os tipos de estratégias possíveis que
1: Sem
0: mereçam alguma
1: dúvida, claro.
0: estabilidade. Isso é praticamente impossível.
1: Sim, senhor. Doutor Eugénio, vi o jogo. O que é que quer dizer sobre o que vi?
2: E vivi o jogo. E obviamente que, aproveitando alguma deixa desta apresentação do João Luís, apetece-me de facto dar a visão de um leigo sobre a questão técnica ou tática do clube, do clube no dia do jogo, e eventualmente até as questões da arbitragem, que são muitas vezes pouco perceptíveis aos olhos das pessoas e que têm a ver com disputas individuais, as faltas que não se marcam a meio campo, lances quisilhentos que se deixam passar sempre, sempre, não tenho dúvida do que estou a dizer, sempre em benefício do Porto. Não houve, seguramente, nenhum lance. Aquelas disputas individuais, bolas pelo ar, o nosso ponta de lança, nas 14 ou 15 bolas que teve colocadas pelo guarda-redes, quase que milimetricamente à cabeça dele, não consegui ganhar senão um lance já a acabar o jogo antes da substituição. E isto porquê? Porque efetivamente o árbitro deixava passar em claro situações de obstrução, de puxar a camisola, de agarrar um braço, e que são, seguramente, quebram o ritmo da equipa, quebram eventualmente alguma jogada estudada, sobretudo após a entrada do Cimo, que se procurava tirar partido da velocidade dele em relação a um defesa direito que já estava esgotado por estar a correr há 70 minutos, como foi o caso do defesa do Porto. Eu acho que, de uma maneira geral, o comportamento tático do Marítimo foi, eu não diria exemplar, porque exemplar tínhamos que ter conquistado pontos,
1: Sim.
2: mas a expectativa que eu tinha foi acrescentada de uma certa alegria, porque me parece que o Marítimo demonstrou, com os novos jogadores e com a disposição tática, demonstrou capacidade para, no mínimo, conseguir garantir alguma estabilidade pontual. Eu apercebi-me desde logo alguma dificuldade, apesar do João Luís falar da pressão alta que o Porto faz, a iniciativa constante à perda da bola. Eles não mudam, não têm sempre um chip que está
1: Tem uma
2: para ali.
1: reação
2: Tem uma
1: forte à
2: reação
1: perda de
2: muito
1: bola.
2: forte. O Marítimo, nesse campo, não ficou atrás. O Marítimo esperou, de facto, pelo Porto no seu meio-campo, fechou os espaços todos, os nossos laterais. Eu tenho que dizer, tanto o Paulo Henrique como o Igor Julião foram brutais. Não me lembro de perdas em termos de jogo jogado, disputas individuais, terem perdido de caras lances. É evidente que há bola corrida, a tabela de um para dois, há sempre jogadas nas costas que estamos a jogar com o campeão nacional. Eu acho que, todavia, o Marítimo tem estado de parabéns. A questão do centímetro defraudou as nossas expectativas, porque caminhávamos para o fim, a equipa estava organizada, não queríamos muito perigo na área do Porto, não queríamos, mas porque estamos a falar daquilo que era verdadeiro. E há dias, neste programa, o João Luís não estava presente, mas estava presente um elemento que trabalha com o João Luís há muitos anos, Luís Olim. E eu disse aqui aos microfones que temos dois ouvidos e uma boca para ouvir o dobro daquilo que falamos e aprender com quem sabe. O Luís Olim falou de uma coisa que eu tive a percepção exata que era importante. Não sei se o Luís se lembra da questão do gozo. O Luís Olim falava da dificuldade que o Marítimo tinha em pegar na bola à saída dos seus centrais e organizar o jogo ofensivo. E ele dizia que a posição do Guzo, a posição 8 ou a posição 10, era prejudicial para o Marítimo, porque se ele jogasse numa posição mais atrasada, que é um jogador constante, inteligente, e neste jogo, se vocês repararem, basta de certeza que tiveram com atenção ao jogo, o Guzo vem muitas vezes à posição 6, ali junto ao Alani, ou acho que é Alani que se chama Alani, assim, começar a construir o jogo de uma maneira sistemática. Parece que é um jogador que joga no malcatifa, pantufa, joga a bola sempre com a parte dentro do pé, põe a bola redonda, procura, entrega e adianta-se para tentar o 1 para 2 para ganhar algum espaço. E eu, obviamente, e eu com olhos de reparar se a opinião
1: do Luís Olim
2: estava correta ou não, e estava correta. Obviamente passou muito por aí.
1: Pronto, mas há, às vezes ganha-se numa coisa, e as equipas de futebol e os treinadores, de certeza que têm esse dinâmico, e perde-se noutras. Eu pergunto, e vou agora já no seguimento desta conversa, se não, sabendo que íamos enfrentar uma equipa que faz muita pressão, uma equipa que tem uma excelente capacidade física, eles têm jogadores grandes, altos, como são os centrais e muitos outros que lá andam, e usam muito físico, usam muito. Sabendo que isto ia acontecer, nós não devíamos, por exemplo, nós jogamos com o meio campo, com, enfim, um médio mais recuado, que foi o Alani, não é verdade, ali, e depois jogamos com o Guzo, que apesar de ser tecnicamente um jogador evoluído e com esse potencial que o Dr. Eugênio falou e bem, não é um jogador muito físico, não é? Perde nos duelos físicos, e jogamos com o Maxime Domingues, que também não é um jogador muito físico, é um jogador mais na habilidade, ou seja, este meio campo, tivemos também o Tomás a fechar o flanco direito e a fazer ali alguns equilíbrios. A questão é, será que acentuamos algum déficit físico da nossa equipa ao optar por esta situação que o Dr. Eugênio está... Ou seja, ganhamos na organização de jogo, talvez, ganhamos em fechar espaços, mas nos duelos físicos perdemos alguma coisa por ter jogado com jogadores menos físicos. Eu, por exemplo, vou dar outra... Nesta questão vou juntar mais uma, que depois vocês levam o tempo que quiserem para responder. Por exemplo, ao nível dos centrais, nós temos o central mais alto do Marítimo, é o Rafael Fernandes, que praticamente não perde um lance de cabeça. E a pergunta que eu faço é, num jogo em que o Porto tem jogadores altíssimos e que vão sempre ao ataque e faz o tipo de pressão no ataque, já aqui falamos, se não nos teria dado jeito, por exemplo, um jogador como o Rafael Fernandes, que, enfim, lances aéreos ele realmente perde pouquíssimos. Eu acho que ele tem 1,90m ou mais. Perde pouquíssimos, foi isso que vimos. A questão é esta, perdemos em poderio físico, perdemos no jogo aéreo pela estratégia que utilizamos para o meio campo, o próprio defesa direito, o Tomás Tavares, também não é um jogador nem muito físico, nem que joga muito bem de cabeça, não é? E nós, se formos olhar para o Porto, repare, o Alberto, defesa de direito, joga muito bem de cabeça e costuma marcar golos de cabeça. Os dois centrais, nem é bom falar, porque fazem isso de uma forma. Depois tem ali no meio-campo vários, que são também jogadores altíssimos. Tem, ou seja, não houve da nossa parte algum déficit nessa, prevendo um grande volume de jogo, volume aéreo, bolas bombeadas para a área. O Porto joga sistematicamente nisso, a tal pressão, as tais obstruções, os tais bloqueios que eles fazem sistematicamente quando há cantos, há muitos deles ilegais. Nós não teríamos ganho em ter um defesa mais alto e mais... E uma equipa muito física.
2: Não, para os dois, que é para o João Luís aperfeiçoar. A mim parece-me duas coisas importantes. O futebol é um jogo que se joga com uma bola. Obviamente, se a gente tem mais bola, o adversário não joga, mesmo que dê pancada, mesmo que seja mais alto, mesmo que seja mais intenso. Eu compreendo, Luís, a sua dúvida, que também a mim me assalta, mas eu acho que a equipa foi bem construída. Não foi pelos centrais que nós sofremos muita pressão, porque o primeiro golo nasce de um azar, o guarda-redes faz uma grande defesa, mas quando o nosso Gábor estava perfeitamente pronto para despachar a bola para longe, ele intervém com uma grande defesa, mas deixa a bola às mercês do Forholt, que faz um empate. E julgo que o Tomás Tavares faz um papel fundamental. Para mim foi um papel importante. Repare, o Tomás Tavares para mim, o nosso técnico pensou seriamente em duas coisas. Primeiro, proteger a área da intervenção do Pepe. O Pepe é um jogador rapidíssimo. Corre em linha reta para a baliza e para a área. Não se vê aquele jogador correr para trás nem para o lado. É para a frente. E, obviamente, que o Igor Julião, com este apoio do Tomás Tavares, também proporcionava alguma redundância no processo defensivo. Por outro lado, no processo atacante, você repara que o Domingues, apesar de ser um canhoto, caiu muito sobre o lado direito. E muitas vezes que víamos ele jogar sobre o lado direito, provocando, de alguma maneira, o lado mais fraco da defesa do Porto, que era o Francisco Moura. E não tenho dúvidas nenhumas que era para o lado esquerdo que o Marítimo poderia construir. Se calhar não tivemos sorte. Se calhar não correu tão bem como o nosso técnico queria. Mas eu julgo que, de uma maneira geral, e não concordando em absoluto com a questão do defesa central, que você me fez referência, por ser um jogador alto e que joga muito bem de cabeça, eu penso que a defesa do Marítimo teve a altura. Temos falhas? Temos. Precisávamos mais um ou dois jogadores, se calhar, de outro valor? Também concordo. Agora, não foi por aí
1: que perdemos. Muito bem. João Luís.
0: Sim, eu também acho que não foi por aí que perdemos. Se calhar interessa aqui introduzir aqui uma questão, que é, ao longo dos anos, o futebol foi tendo evolução em relação ao tipo de jogo, ao tipo de jogador que se escolhe, não é? E depois houve uma fase que caminhou no físico. Criam-se os mais altos, os mais fortes, e depois isto voltou a alinhar. Uma fase que era a arte, depois outra que era a física, e depois voltou a alinhar. E alinhou num intermédio. E um intermédio que tem como base a qualidade. A primeira é a qualidade. E depois procura-se jogadores com qualidade, porque antigamente fazia-se essa ligação. Ah, é baixinho, é bom. É grande, é bruto. Ah, mas é grande, não consegue ser. Pois, está bem, mas dá-me ali segurança e tal. Os clubes grandes, que têm um poderio muito forte, conseguem ir buscar as duas coisas. Ou seja, conseguem ir buscar um grande com a qualidade de um pequenino, porque eles têm capacidade financeira para ir procurar o que quiserem. Os clubes, à medida que vão andando mais para baixo, ou conseguem jogadores mais físicos, ou jogadores melhores tecnicamente. Por exemplo, há uma equipa que claramente em Portugal tem apostado claramente nas questões físicas. Por exemplo, o Portimonense, nos últimos anos, tem apostado sempre equipas fortes, altas, grandes. Sim. Não tem tido tanto sucesso como se calhar queria ter.
1: Sim, mas não é isso que eu quero dizer.
0: Não, mas a verdade é esta. Com um treinador, como o Mítico, tem que escolher. Por exemplo, em relação ao corredor direito, qual dos dois? O Igor ou o Tomás Tavares é mais alto? Tomás Tavares é mais alto. Ele pôs o Igor Julião atrás e o Tomás Tavares. Ele fez a sua escolha. Se calhar podia fazer outra, não sei. Mas ele escolheu com base naquilo que achava que fazia a equipa mais forte, não estou outro. E eu defendo muito uma coisa. Já do tempo que eu jogava, chegou aqui um treinador, que foi o primeiro treinador que levou o marido na Europa, em que, quando chegou, começaram-lhe a perguntar: então, quer isto? Quer um defesa? Quer mais alto? E ele não. Ele começou a trazer jogadores que lhes contestaram, mas esse já está quase no fim da carreira. Não, mas este tem arte disto e arte daquilo. E ele trouxe arte para a equipa. A equipa continua a sofrer golos, mas marcava muito mais do que aqueles que sofria, e conseguia chegar lá. E conseguia chegar aos seus objetivos. E comecei a perceber, desde essa altura, e cada vez me especializando mais, que a força é muito, muito importante. E cada vez mais importante. As estatísticas dizem isso. A velocidade, essas coisas todas. Mas se não houver arte misturado, é muito difícil de conseguir resolver. E se tivermos dúvidas entre um e outro, há muitos treinadores a optar pela arte e deixam de fora. Vemos na nossa seleção, temos jogadores baixinhos e jogadores que são cobiçados em todo o mundo. As melhores competições do mundo têm jogadores, às vezes, jogar. O Vitinha, onde joga? O Vitinha não vai conseguir travar. Mas a questão já não se trava tanto no ombro a ombro. Já cada vez há menos embate, há menos choque, há menos disputas. Há mais esperteza, mais exploração dos espaços. Embora o Porto, como o Luís disse bem, é uma equipa que procura muito o jogo físico.
1: Claro.
0: Também chega lá de várias
1: coisas. Evidente.
0: Claro. Também chega lá muito
1: por cima. Mas é perante isso. Mas a equipa aguentou-se. A minha questão, podendo parecer despropositada, é um pouco, quer dizer, a gente está aqui para discutir. Não estou a contestar a equipa que foi utilizada alguma. Eu acho que os treinadores, tendo um tipo de jogadores e outros, preparam as equipas também pouco em função do adversário que vão enfrentar também. Isso também é importante, não é? E, portanto, por exemplo, jogar contra o Benfica, que é uma equipa mais técnica, com jogadores com outro perfil, que não são bem a esmagadora maioria do Futebol Clube do Porto, é diferente, não é? Pronto. E foi essa a razão da minha pergunta. Sendo o Porto uma equipa com jogadores muito físicos, muitos deles altos e não sei o que mais, se não seria de contrabalançar da nossa parte com essa situação. Pronto, nós vimos aquilo é sistematicamente aquele futebol para dentro da área, são as obstruções, são faltas que se cometem sobre o guarda-redes, fazendo bloqueios que não são permitidos e que os árbitros deixaram passar e deixam passar, e portanto é uma equipa de facto muito, muito, muito física, muito física. E de facto foi nesse sentido que eu coloquei esta questão. Mas pronto, o resultado está feito. Eu falava há pouco em off com o doutor Eugénio e já vou passar também ao Manuel José, mas não queria deixar passar esta situação. Este jogo trouxe-nos, para já, o João Luís aflorou ali, o Marítimo tendo muitos jogadores novos, alguns ainda jogaram um pouco, precisa realmente de tempo. Este tempo deve ter sido muito útil para aquilo que aconteceu. No fundo, tivemos algumas alterações na equipa e alguns jogadores que se revelaram de forma positiva. Mas, de facto, falávamos em off que alguns jogadores deixaram boas impressões. Portanto, o guarda-redes parece que veio para ficar, não é? Por exemplo, parece que é um homem que, enfim, que está bem debaixo da baliza, fez grandes defesas. Ele, para mim, depois já vamos falar nisso, mas será, apesar de termos perdido, será talvez o homem do jogo. O médio Alani também não, acho que é um jogador que é muito jovem, cometeu algumas infantilidades, mas vê-se que há ali perspectivas de muito positivas. O húngaro, defesa central, a mesma coisa. Portanto, nós começamos a perceber que se calhar temos ali matéria-prima para chegar a algum sítio. Qual é a vossa opinião, doutor Eugénio?
2: Não, a minha opinião é sobreponível à sua. Eu, de qualquer maneira, acho que já do jogo do Gil Vicente, o guarda-redes tinha-me deixado boas expectativas, ou melhor, boas esperanças que se tratava de um reforço. Basta nós também analisarmos o currículo, e hoje em dia é fácil perceber onde é que jogou, quantos jogos fez.
1: Sim.
2: Está tudo à vista e deixamos de ter dúvidas quanto a isso. Mas há algo que num guarda-redes me importa muito hoje em dia. E o João Luís já falou aqui em futebol moderno, em futebol que há uns anos atrás, o que há agora. Que não. E neste momento, tendo em conta o processo de construção das equipas, já ninguém sai com um pontapé arrancado pelo quarto de defesa ou pelo guarda-redes. Já ninguém arranca com um pontapé de baliza lá para a frente, excetuando a fase final do jogo, quando se está a ganhar e se está a perder espaço no terreno e tal. Há muita pressão, ou a pressão é muito alta, e põe-se a bola lá na frente. Agora, neste caso, temos uma coisa importante, Luís. Guarda-redes do Marítimo joga muito bem com os pés. É um jogador, ele é canhoto, tem de facto uma primazia por colocar a bola muito bem medida.
1: Sim,
2: pensem bem no tipo de bolas que ele lançou para o ataque, sempre na posição de superioridade do Marítimo, colocava a bola sob a direita, protegendo o Tavares e o nosso ponta-de-lança, permitindo que dali adviesse uma superioridade, obrigando o defesa central a vir para o lado esquerdo, abrindo objetivamente mais o centro da defesa. E na segunda parte gostei imenso, portanto nunca teve aquela predisposição de pôr a bola o mais alto e longe possível, não. Colocou sempre a bola de uma maneira sistemática, para além de debaixo da baliza. Parece-me ser um homem experiente. Não é dado a gritos, não é dado a muitas... Não,
1: e tem muita presença. Ele tem presença, que é uma coisa
2: e você repara,
1: impõe respeito também.
2: Você falou dos bloqueios. Os bloqueios são tremendos. Como alguém dizia, hoje em dia o treino tático e técnico das grandes equipas privilegia muito esse tipo de jogo, porque o bloqueio faz parte da predisposição para abrir espaço ou ponta de lança ou central, alguém que vem de trás e que mete a bola na baliza. E o nosso guarda-redes esteve muito bem. Ele tirou 3 ou 4 bolas no Sim. meio daquele enxame de vespas que, de facto, não eram fáceis de tirar para um guarda-redes.
1: Não, eu vou-lhe dizer uma coisa. Ele faz uma defesa com o joelho ou com os pés quase sobre a linha. Numa falta flagrantíssima sobre o Paulo Henrique. O defesa direito, o Alberto, põe quase os cotovelos e tudo em cima, nas costas do Paulo Henrique, e é um marcando golo. O árbitro não marcou falta. Quer dizer, vocês reparem, ainda outra vez a arbitragem, o Froholt, que você foi, que marcou o golo do Porto, por exemplo, faz uma entrada sobre o Paulo Henrique, agora por falar Paulo Henrique, lembrando, que o árbitro nem deu falta. Aquilo era para cartão amarelo.
2: Sim,
1: e é, o árbitro de lançamento a favor do Porto.
2: É.
1: Portanto, enfim, pronto, é, deixa passar. João Luís, vemos alguns jogadores que podem realmente ajudar-nos a...
0: Sim, a posição específica que estivemos a falar até ainda agora sobre o guarda-redes era uma posição muito, muito importante. Era uma das grandes mais-valias do ano passado, por isso é sempre difícil as pessoas esquecerem um bocadinho toda a segurança que o Samu transmitia à equipa. Portanto, é uma missão difícil, seja lá quem for, para estar ali, mas acho que tem dado boas indicações. Também fiquei agradado com o desempenho de uma forma geral de todos os jogadores que jogaram. Estamos a falar de uma forma um bocadinho específica em relação aos reforços, aos jogadores novos. Também houve mais substituições em relação às substituições. Também os que entraram continuaram a procurar o seu espaço. Ou seja, podemos dizer que estamos na presença de uma normalidade, não é? E que há uma tendência sempre para os adeptos e muitas vezes comentadores transformarem em anormalidade quando não jogam, quando é preciso, precisam de 10 jornadas para se impor. Não há nada de especial a concluir. Os jogadores começam a chegar, começam a ganhar o seu espaço na equipa, segundo a perspectiva de algumas pessoas, relativamente tarde. A única coisa que podemos concluir é que não se tratam de jogadores nem de contratações, de jogadores feitos, de jogadores que têm um passado e que chegam aqui e que se impõem logo nas primeiras jornadas. É a única coisa que se conclui. Já não se conclui mais nada, não se conclui que não prestam, que muitas vezes se concluem, que é tarde, essas questões todas. A verdade é que de vez em quando surgem iluminados com posições importantes, porque os adeptos terem essas opiniões não há mal nenhum, faz parte, claro. As pessoas têm que discutir o que têm que discutir. Agora, o que não pode ser é pessoas com responsabilidade que muitas vezes vêm passar mensagens falsas como essas, de contratações que são tarde, que o outro que é caro, que não é tarde. É muito fácil, sim, estar fora,
1: sim,
0: muito fácil, criam-se, pronto, imagens erradas. E neste momento eles estão a ganhar o seu espaço. O Mitchell está a gerir bem, ele andou sempre a dizer, era a forma dele, a gente aqui defendeu, claro, várias vezes, se o Mitchell está a ver assim, é porque é assim, ele, vamos esperar, ele, claro, chegou há pouco tempo. Nós olhávamos e falávamos, mas há pouco tempo, já está aqui há 2 meses ou 3 meses. E ele acha que há pouco tempo, ele achou, esperou o timing certo e está a lançá-los. E agora estamos a ver também algum resultado, as pessoas ficaram de uma forma geral satisfeitas. Portanto, parabéns ao Mitchell. Agora, é verdade que contra o Porto é uma coisa, onde fomos obrigados a nos organizar mais do ponto de vista defensivo e a chegar a espaços lá na frente. A verdade é que fizemos à distância um gol, não foi lá em cima do guarda-redes, mas foi à distância. O Gabor tinha feito um remate um bocadinho antes também,
2: já tinha feito
0: da mesma zona. Portanto, significa que a estratégia que foi utilizada para o Porto, que é vamos fechar muito bem os espaços, foi muito conseguida. Vamos chegar de forma relativamente organizada, e se tivermos que ser de longe, vamos fazer perigo, vamos fazer. Agora, quando jogarmos contra adversários, vai ser preciso fazer outras coisas,
1: coisas,
0: não é? E é o outro novo desafio para a equipa, perceber,
1: sim,
0: se está com capacidade.
1: E terão que ser outras as soluções,
0: claro,
1: não é?
0: Como vai chegar lá.
1: Terá que apresentar. Sim, senhor. Manuel José, como é que estamos de classificação, muito rapidamente, e de resultados da jornada?
3: Vamos então a esta ronda para os resultados, e recordando, na jornada 8, Moreirense 0, Gil Vicente 1, Braga 1, Sporting 3, o Marítimo Porto já aqui falamos, o Académico de Viseu 2, Estoril Praia 1, Casa Pia 0, Santa Clara 1, Rio Ave 3, Nacional 2, Benfica 2, Vitória Sport Clube 0, Arouca 1, Estrada Amadora 0, Famalicão 1, Alverca 4. Na classificação, Porto comanda 24 pontos, Benfica é segundo com 19, terceiro para o Sporting 18, quarto o Santa Clara com 18, quinto o Arouca com 14. No fundo da tabela classificativa, Nacional 16º com 4 pontos, mesmos que o 17º, que é o Casa Pia, o Estoril é o Lanterna Vermelha com 2 e nós, Marítimo, somos o 12º classificado com os mesmos pontos que o 11º Moreirense.
1: Muito bem, vamos então agora passar às notícias do Marítimo.
4: O Marítimo em movimento.
1: Ora, no sub-23, o Marítimo obteve a primeira vitória e ganhou em Braga por 3-1. Pela nossa equipa marcaram o Vieira, a defesa direito, o Sidney Osei marcou, fez 2-1 e o terceiro golo, infelizmente,
2: Gabriel Pires
1: fez o terceiro golo. O melhor em campo, o melhor jogador em campo escolhido pelos adeptos foi o Gigal, do Marítimo.
3: Na segunda divisão sub-15, perdemos frente ao Monfortense por 2-1. O gol foi marcado pelo Diogo Carvalho aos 16 minutos.
1: Já no sub-17, a nossa equipa empatou com a Académica de Santarém, um jogo fora de casa, 2-2. Os gols do Brito foram marcados pelo Henrique Luzia e pelo Luís Oliveira. Agora no sub-19, o Marítimo está no campeonato regional, lidera o seu grupo e está obviamente apurado. Tem 5 jogos, 15 pontos, está apurado para disputar a fase de campeão. Na outra série é liderada pelo Machico, seguido do Nacional B e do Câmara de Lobos. Quanto a notícias das nossas modalidades, dizer que o futsal voltou a perder. Está na segunda divisão, na Série A, a disputar a Série A. O Marítimo perdeu com o Valpaços por 3-1 na Madeira e, portanto, neste momento, com 4 jogos realizados, a nossa equipa de futsal tem, não tem nenhuma vitória, tem 4 jogos, 4 derrotas. E creio que relativamente às notícias está tudo.
4: Semáforo Verde Rubro.

0: semáforo verde, rubro, luz verde, novamente para o handball do Marítimo, mais um dia grande para o nosso handball. Vamos defrontar o campeão aliás, o vice-campeão da Islândia, mas que já ganhou o campeonato por 17 vezes e venceu 6 vezes a taça. O Marítimo está a escrever uma história brilhante no handball madeirense e também no historial do clube. Merecem bem o nosso apoio. Esperemos que, seja qual for o resultado, que tenham então o carinho e o apoio de todos os maritimistas. A luz amarela vai para a apresentação de contas da SAD no exercício 2025-2026. 6,82 milhões de euros foi o prejuízo apresentado no período referenciado. É um resultado por si só preocupante, mas não totalmente surpreendente, face à necessidade que havia de manter a aposta na subida de divisão, que se considerava crucial para o futuro do clube, e os custos que isso implicou, conjugados com uma esperada e inevitável redução das receitas. Todavia, um déficit desta natureza implica uma grande disciplina e rigor na contenção de custos, pelo que é difícil compreender os aumentos salariais que foram anunciados. Aliás, em minha opinião, aumentos salariais, tirando aqueles que decorrem da lei, devem ser atribuídos quando os resultados assim o justificam. A luz vermelha vai para a falta de investidor. Acho que nós, com entusiasmo, enfim, nas nossas equipas e com toda a tudo que gira à volta disso, temos esquecido esta frente fundamental, porque o Marítimo, de facto, precisa de um ou mais investidores. O fracasso nas negociações, enfim, pôs este tema um pouco fora da agenda. Não acredito que o assunto não esteja a ser tratado e também aceito que as negociações não devem ser feitas na praça pública. Todavia, este é um assunto que deve ser prioritário, porque está em causa o futuro do clube e, portanto, os adeptos estão algo preocupados com a falta de notícias a este respeito. O Marítimo é um clube da Madeira, uma das regiões mais desenvolvidas do país, uma região que tem tradicionalmente muito aberta ao exterior, que tem uma diáspora muito grande. O clube costuma encher o seu estádio quando joga em casa, possui boas infraestruturas, pelo que não me é muito fácil perceber a falta de manifestações de interesse numa participação na nossa SAD.
1: E assim, desta forma, terminamos esta nossa edição de hoje, recordando ainda o nosso WhatsApp 936-363-970.
0: Muito obrigado a todos os nossos ouvintes e até à próxima semana. Obrigado também aos nossos convidados.
2: Até a próxima. Obrigado.
0: Até a próxima.

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1: Jesus dirige palavras fortes aos fariseus e aos mestres da lei. Não condena a prática da fé, mas denuncia uma religião que se preocupa muito com as aparências e se esquece do essencial: a justiça, a misericórdia e o amor de Deus. Também nós podemos cair nesta tentação. Podemos cumprir muitas coisas, praticar e participar em celebrações, rezar e falar de Deus. Mas se o nosso coração não se torna mais misericordioso, alguma coisa está a faltar. Jesus recorda-nos que a fé não é um conjunto de regras para cumprir. É uma relação com Deus que transforma a maneira como tratamos os outros. Por isso, hoje vale a pena perguntarmo-nos: a minha fé torna-se humilde quando olho para os outros? Torna-se disponível? Sou misericordioso? Quem se aproxima de mim encontra o rosto de Cristo? Peçamos ao Senhor que nos livre de uma fé apenas exterior e nos dê um coração verdadeiro.
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